0: Relembrando os bons tempos da música. Classe A traz mais sucessos. Aqui no Classe A, tudo é pura emoção.
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0: programa Classe A. Trilhas singulares explorando diferentes emoções. A música que nos transporta por caminhos de saudade estão aqui no Classe A. Nós vamos agora para o intervalo. Em instantes tem mais Classe A. E você, continue comigo.
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3: 21 horas e 12 minutos.
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0: Retornamos com Classe A. Vamos para mais uma imersão na boa música. A emoção e a nostalgia estão sempre no ar aqui no Classe A. Classe A. Recordações em forma de música.
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0: a nostalgia não pode parar no Classe A. Classe A é sempre uma agradável sintonia. E a música não para por aqui.
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0: sucessos do Classe A continuam para você. Na sequência, mais sucessos destacando a importância da boa música. Me aguarde. Em instantes, mais sucessos para você.
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3: E 12 minutos. 21 horas.
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0: Você é sempre bem-vindo e bem-vinda aqui no Classe A, onde cada canção transforma cada momento em uma experiência única. Canções que despertam os melhores sentidos. Esse é o Classe A com sua maravilhosa programação. Continue por aí. O Classe A tem a seleção perfeita para você.
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0: finalizamos essa linda edição do Classe A. Estivemos juntos em momentos musicais muito especiais. Foi a boa música que se fez presente na nossa programação. Obrigada por sua gentil companhia por aqui. Sou Érica Monteiro e estivemos juntos, ouvinte Classe A. Te aguardo no nosso próximo encontro. Beijo pra você e continue curtindo a melhor sintonia do rádio.
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0: 22h21.
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3: 23:18.
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2: 23h48.
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4: Meia-noite, 3 minutos.

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2: Oi, turma, agora é a hora do Conexão BR que tá chegando na sua segunda-feira, 6 de julho de 2026. Aqui é o seu amigo Evandro, te fazendo companhia, trazendo muita música, batendo papo contigo e contando cada história, hein? Pra começar, a gente traz a Bruna Magalhães.

0: Star Cinema Club, Happy Customers, para fechar a primeira sequência de hoje. Ó, volto já trazendo Simone Mendes e também a primeira história do dia.
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3: Meia-noite, 18 minutos. 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
0: Muito bem, amores do rádio, já estamos de volta aqui bem no meio do seu rádio com uma notícia que vem da Espanha. Todos os anos, durante o mês de julho, a cidade de Pamplona recebe milhares de turistas para uma tradição que mistura festa, coragem e muito perigo. Durante o Festival de São Firmino, touros são soltos pelas ruas históricas e centenas de pessoas correm à frente dos animais. O percurso dura poucos minutos, mas é o suficiente para provocar queda, ferimento e muita adrenalina. Mesmo com os riscos, a corrida continua sendo uma das atrações mais famosas da Espanha. E eu sempre torcendo para o touro, viu? Bora de música, vai, Simone Mendes!

0: Essa aqui é o Mar de Edredom, Robinho com Vitinho, e a gente segue assim, com o puro clima irreconhecível.
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0: Midnight Sile, trazendo aquele colorido especial com Pinker Up no Conexão BR desta segundona.
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3: Meia-noite, 34 minutos.
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0: Aqui é o seu amigo Evandro Filho na sua segunda-feira, esperando sua mensagem, viu? Ó, você pode contar algo bizarro que aconteceu contigo, dizer onde você tá ouvindo o nosso Conexão BR, tá em casa, tá no trabalho, fica à vontade. Enquanto isso, ó, daqui a pouco tem mais uma história, agora tem a Mari Fernandes.

0: Masturbation, Aurora, fechando mais uma sequência aqui do Conexão BR. Hoje é segunda-feira, boa segundona pra todo mundo, hein?
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3: Meia-noite e 48 minutos. 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
0: Muito bem, já estamos de volta com uma notícia que vem da Finlândia. Julho por lá é sinônimo de uma das competições mais curiosas do mundo. Eu contei agora há pouco de uma história da Espanha, mas na Finlândia homens carregam as esposas ou companheiras por um percurso cheio de lama, água e também obstáculo. A disputa exige força, exige equilíbrio, exige resistência. A tradição teria surgido a partir de histórias antigas da região. E o prêmio chama a atenção. O vencedor recebe uma quantidade de cerveja equivalente ao peso da mulher carregada durante a prova. O que você achou dessa daí? Vai contando pra mim aqui na rede social, tá bem? Enquanto isso, olha, Enzo Rabelo.

0: Jody, fechando mais uma super sequência. Este é o Conexão BR da sua segundona, 6 de julho de 2026. Para quem está no trabalho, bom trabalho. Para quem está no trânsito, boa viagem.
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3: Uma hora e 5 minutos.
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0: Notícia que vem da América do Norte, notícia que vem dos Estados Unidos, aliás, Estados Unidos que estão sediando aí a Copa do Mundo juntamente com o Canadá, com o México. Tá curtindo a Copa do Mundo, tá acompanhando? Eu confesso que não fico muito ligado a futebol, hein? A gente vai tocando música, contando outras histórias, mas nos Estados Unidos, no dia da independência, que foi agora no dia 4, um dos campeonatos gastronômicos mais famosos do planeta foi realizado em Nova York. Competidores profissionais devoraram o maior número possível de cachorro quente, pão com salsicha. Olha, e teve treinamento que incluiu técnicas especiais e dietas rigorosas. Teve participante, veja só você, hein? Ele comeu 70 lanches em uma única prova. Eu confesso, para comer um pão com 3 salsichas já não seria fácil. Imagine 70, tá de brincation, hein? Bora de música, vai. João Neto e Frederico.
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0: Que é isso? Muito obrigado, compadre.
1: Quem gostou da gritão aí?
2: Esse aqui é o print do Wi-Fi com a turminha do pagode. Essa história é boa. Às vezes não é muita liberdade, né? Liberdade é o som do Gabriel.

0: Jesse Wyro, Samp and Bloom, pra fechar mais uma sequência. A gente volta já, hein?
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3: Uma hora
4: e 22 minutos.
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0: Aqui é o Evandro na área com uma notícia que vem da Coreia do Sul. Imagina você viajar para um festival cujo principal atrativo é se sujar completamente. E é exatamente isso que acontece lá na Coreia do Sul, durante o famoso Festival da Lama. O evento reúne milhões de visitantes em piscinas, escorregadores e competições cobertas por lama. A festa começou para divulgar produtos cosméticos feitos com minerais da região e acabou se transformando em uma das maiores atrações turísticas do país. Olha só que legal! Hora de música, vai Wilson e Soraya!

0: David Leroy Blend aqui no Conexão BR. Muito som legal pra você que tá trabalhando aí. Bom trabalho, boa semana, hein? Ó, hoje é o quinto dia útil do mês. Hoje é aquele dia sempre muito especial, não é não?
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3: 1:37. 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
0: Até agora há pouco que hoje é o quinto dia útil do mês, mas hoje é o dia especial também para os aniversariantes. Parabéns, o pessoal do signo de Câncer. Hoje é aniversário do Diego, aniversário da Lília, aniversário também do Luiz Cláudio. Parabéns para todo mundo. Agora tem o modão de Jades e Jadson.

Gama, Guilherme Santiago, pessoal da Zona Rural curtindo o Conexão BR nesta segunda-feira de Lida Campeira. Estamos aí no inverno brasileiro, mas esse aqui é o after de verão. Júlia Mestre.

0: Zen, pra fechar mais uma sequência. Ó, já tem uma super história pra você que vem do Japão, hein? Segura aí.
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3: 1:54. 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
0: Falei pra você de uma notícia que viria do Japão. Presta atenção nesse caso aqui. No Japão, agricultores encontraram uma maneira curiosa de cultivar melancias. Ainda pequenas, as frutas são colocadas dentro de caixas transparentes e elas crescem assumindo um formato, sabe que jeito? Uma melancia quadrada. A ideia surgiu para facilitar o armazenamento dentro da geladeira. Isso aqui virou um item de luxo lá no Japão. Muitas dessas melancias nem são consumidas. Elas são compradas como objetos decorativos e custam... Sabe quanto custa uma melancia quadrada lá no Japão? Cerca de R$1.000. Já pensou? Vai saber, hein? Daria pra você fazer aqueles cubinhos também. Ficaria mais fácil pra picar a melancia. Apesar que cortar uma melancia não é nada muito difícil. Agora, guardar uma melancia grande numa geladeira... Bom, a melancia quadrada vai ficar facinho, hein? Não namora, não! Cleiton Romário com Zé Neto e Cristiano.

Essa da Luísa Sonza aqui tem tudo a ver com a melancia que eu contei, né? Diferentemente, Luísa Sonza. Ai, ai, olha, a Ladir já mandou mensagem aqui, diz que ela prefere melancia qualquer uma, com uma caipirinha vai bem de qualquer maneira, até no mês de julho. Valeu, Lúcia! Agora tem Miltinho.

0: Meryl Streep, Mr. No White Wall, pra fechar mais uma sequência sempre muito especial.
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3: 2:10. 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
0: Muito bem, várias mensagens que vão chegando aqui pelas nossas redes sociais. Olha só, o Felipe diz que gosta de fazer caipirinha de kiwi com vodka. Ê, Felipe, valeu pela audiência, hein? Meu amigo Luiz diz que no próximo fim de semana tem a tradicional celebração japonesa Shokonsai. Ele já vai fazer um limão com saquê. Ê, Luiz, muito obrigado pela audiência, hein? Limão com saquê é bom também, mas cuidado com isso aí, hein? Pare de VH, Alexandre.

0: A batida do David Guetta com Sia. Som especial, som de pista essa daqui, hein? Pra fechar o Conexão BR. Muito obrigado pela audiência. Até a próxima. Tchau, tchau.
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5: 2:27.
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2: 2:55.
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3: 3:56.
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4: 4:54.
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6: Olá, meus amigos, tudo bem? Estamos de volta para a nossa conversa de todos os dias sobre a agropecuária. Vamos chegando com mais um programa, O Homem e a Terra. 10 minutinhos para a gente conversar sobre os assuntos de interesse de toda a família rural. Este programa é um serviço de comunicação do IDR Paraná, o Instituto de Desenvolvimento Rural do Paraná e a Par Emater. Aqui na apresentação, eu, Roberto Monteiro, e na sonoplastia, Oswaldo Hagemeyer. Hoje é segunda-feira, dia 6 de julho de 2026, lua cheia, dia de

0: muito a nossa vida. Mas, sempre tem o mas, né? O Pix também despertou a atenção de criminosos que aplicam golpes a torto e direito. Bem, antes de mais nada, é bom saber que o Pix é seguro, mas exige que a gente tome alguns cuidados. Toda vez que você fizer um pagamento, verifique se o CPF, o CNPJ e o nome da pessoa ou da empresa a que o Pix se destina está correto. Outra coisa, desconfie de pedidos de dinheiro recebido por meio de mensagens ou ligações telefônicas inesperadas, principalmente se pedirem que a transferência seja feita rapidamente, e isso aí tem cheiro de golpe. E por último, não clique em links que você recebe pelo celular de pessoas ou empresas que você não conhece. Toda vez que receber ligação de alguém dizendo que é do banco, certifique-se de que é mesmo a pessoa que te atende na sua agência. Não forneça a senha ou informações pessoais pelo celular ou por mensagem. Hoje em dia, as mulheres têm tido um papel importante no meio rural. E nos assentamentos, não é diferente. Em Bituruna, por exemplo, existem 7 assentamentos. São mais de 600 lotes ocupados por famílias rurais. E o que o pessoal do IDR Paraná já verificou é que tem muitas mulheres morando sozinhas e tocando trabalho com a família. Elas plantam hortas, lidam com erva mate, criam galinhas, suínos, se viram para melhorar de vida. Como tudo é feito com muito sacrifício, todo investimento no lote tem que ser muito bem pensado. A produtora ou produtor que está com seu lote regularizado pode contar com programas oficiais de crédito, mas na hora de aplicar esses recursos, o ideal é ter a orientação de um técnico para ajudar a escolher onde e como aplicar. Assistência técnica é fundamental para que a produtora ou produtor tenha sucesso. Fazer as coisas sozinho, sem informação, é muito mais difícil. Então, procure você também a assistência de um técnico. O inverno está aí e as temperaturas mais baixas exigem que o produtor que trabalha com gado leiteiro tenha alguns cuidados. Quem vai conversar com a gente a respeito deste assunto é o Paulo André, zootecnista do IDR Paraná de Nova Esperança do Sudoeste. Bom, para começar, ele conta pra gente que o inverno nem faz tão mal assim para as vacas. Ouçam aí.
1: Você sabia que as vacas leiteiras adoram o frio? É isso mesmo. O conforto térmico delas varia entre 4 e 18 graus. Mas atenção, para elas produzirem bem, nós precisamos fazer a nossa parte no manejo. Seja para animais confinados no sistema freestyle ou compost barn, ou seja para vacas a pasto.
0: O produtor tem que caprichar na alimentação durante o inverno. O Paulo dá algumas dicas.
1: Com o tempo frio, a vaca gasta muito mais energia para manter o corpo aquecido. Por isso, garanta um bom estoque de silagem de milho, silagem de sorgo, além de feno e pré-secado. E não esqueça, uma ração concentrada de qualidade é fundamental para que essa energia vire leite no balde.
0: E tem também algumas orientações a respeito das instalações e manejo dos animais nos dias chuvosos.
1: Evite que os animais permaneçam muito tempo no barro. O barro também contribui para o aumento dos casos de mastite e diminuição da produtividade. Para você que tem animais confinados, fique de olho no vento e na umidade. Quem trabalha com confinamento, seja compost barn ou freestyle, o grande vilão do inverno não é o frio puro e simples, mas sim o vento gelado e a umidade. Procure manter as instalações sempre limpas e secas e com ventilação controlada. Galpão úmido e abafado é um caminho perfeito para doenças.
0: As bezerras merecem um cuidado especial, ouçam aí.
1: já para

0: As bezerras, fique de olho nelas também, que elas sofrem muito mais com o choque térmico. Deixe os bezerreiros bem fechados, proteja do vento, use camas grossas de palha ou maravalha, tente manter as camas sempre secas. Em dias de frio extremo, não hesite em usar capas térmicas nas bezerras recém-nascidas. O leite ou o sucedâneo deve ser servido sempre na temperatura correta. A ração inicial deve ser forçada para que elas continuem ganhando peso.
1: Bom, nós vamos agradecendo a participação do Paulo André e certamente voltaremos a falar deste assunto. Você, produtor, capricha aí no manejo das vacas e das bezerras para garantir uma boa produção. Em todo o estado, continua o esforço para manter sob controle a doença conhecida como greening. É a principal praga que afeta os citros no mundo. E para evitar prejuízos, é preciso eliminar as plantas doentes e plantar mudas sadias, provenientes de viveiros registrados. Além disso, é preciso controlar o inseto que transmite a doença, com produtos biológicos ou químicos. Uma boa adubação, irrigação de qualidade e cobertura vegetal também ajudam o desenvolvimento rápido da planta, reduzindo assim a exposição ao inseto, já que a transmissão é mais comum em brotos do que em folhas adultas. O monitoramento e controle do inseto vetor, o psilídeo, deve ser realizado de acordo com recomendações técnicas, instalando-se armadilhas amarelas e contagem a cada 7 dias. Fica aí a recomendação para você que é citricultor. Para quem lida com erva mate, está na época de fazer o plantio de novas mudas. Para isso é preciso verificar a umidade do solo e, claro, as covas têm que ser preparadas antecipadamente. A recomendação é que o produtor faça adubação do erval com aplicação de calcário ou pó de basalto, baseado nas informações da análise de solo. Como nesta época não tem nenhuma praga que cause prejuízo importante para o erval, a recomendação é que o produtor dedique algum tempo para o controle das invasoras, com uma boa roçada, preparando a área para a colheita. Se você tem alguma dúvida quanto à adubação do erval, procure a orientação de um técnico. Assim você vai saber exatamente o que o solo e as plantas estão precisando. Bem, minha gente, vamos terminando nossos 10 minutinhos de boa conversa. Fica aqui um forte abraço a todos vocês e amanhã estaremos de volta neste mesmo horário para mais uma apresentação do seu programa O Homem e a Terra. Até lá, se Deus quiser. Tchau!
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4: 5 horas e 5 minutos.

Olá, meu irmão, minha irmã. Graça e paz para você e toda a sua família. No Evangelho hoje, temos dois milagres realizados por Jesus. A cura de uma mulher que sofre anos a fio por causa de uma hemorragia e a ressurreição da filhinha de um chefe da sinagoga. Esta passagem destaca a compaixão de Jesus e o poder transformador advindo da fé. Invoquemos a luz do Espírito Santo para que abra as nossas mentes e corações ao acolhimento da palavra do Senhor. Ó Espírito Santo, tu que habitas, tu que falas, rezas e ages em mim, abra-me a palavra, que a minha mente e o meu coração sejam o terreno bom onde a semente da palavra possa germinar, crescer e frutificar, para que a minha vida seja transformada. Amém. Hoje, 6 de julho, a liturgia nos oferece o Evangelho de Mateus, capítulo 9, versículos 18 a 26. Enquanto Jesus lhes falava isso, chegou um chefe e, prostrando-se diante dele, disse: "Minha filha acaba de morrer, mas vem impor tua mão sobre ela e viverá." Jesus se levantou e o seguiu com seus discípulos. Nisso, uma mulher que sofria de hemorragias havia 12 anos, aproximou-se por trás e tocou-lhe a orla do manto, pois pensava: "Se ao menos eu tocar seu manto, ficarei curada." Jesus se voltou e, ao vê-la, disse: "Confia, filha. Tua fé te salvou." E desde aquele momento a mulher ficou curada. Quando Jesus chegou à casa do chefe, viu os flautistas e a multidão alvoroçada e disse: "Fora, a menina não morreu, mas dorme." E zombavam dele. Depois que a multidão foi retirada dali, Jesus entrou, segurou-lhe a mão e a menina levantou-se. E a notícia do fato espalhou-se por toda aquela região. Na passagem do Evangelho hoje, encontramos dois milagres entrelaçados: uma cura e uma ressurreição. A filha do chefe morreu. A mulher sofre de hemorragia há 12 anos. São dois elementos de impureza, o cadáver e o sangue. O chefe pede que Jesus toque a sua filha com a mão. A mulher, com plena ousadia, toca com a própria mão a barra da túnica de Jesus. Ela já não aguenta continuar naquela situação. Já são 12 anos de sofrimento. Ela não se casou, não pode ter filho, não tem convívio social, é impura do ponto de vista ritual. Cheia de medo, toca o mestre furtivamente. Aparece então o elemento central do relato: coragem, filha, a tua fé te salvou. Curada e refeita, ela é plenamente integrada e assumida como filha da aliança. Torna-se filha no Filho Jesus. Na casa do chefe da sinagoga, os tocadores de flauta entoam cantos fúnebres. Mas a menina não está morta. Jesus é a ressurreição. Pensemos na situação das mulheres na sociedade e na igreja.
sentimos nos toques salvíficos e libertadores de Deus. Pensemos no poder da fé que ultrapassa o jogo entre a vida e a morte. Jesus se voltou e ao vê-la disse: "Confia, filha, tua fé te salvou." O Senhor nos convida a sermos praticantes da palavra. Neste momento, vamos dispor o nosso coração para a vivência de Sua palavra.

Os dois milagres que vemos no Evangelho hoje, a cura da mulher e a ressurreição da menina, são episódios de libertação. Ambos se aproximam de Jesus para obter dele o que mais ninguém lhes pode dar: libertação da doença e da morte. De um lado, temos a filha de uma das autoridades da cidade. Do outro, uma mulher atribulada por uma doença que faz dela uma excluída, uma marginalizada, uma pessoa impura. Mas Jesus não faz distinções. A libertação é concedida generosamente em ambos os casos. Hoje, pense e fale para Jesus: do que você precisa ser libertado? O Senhor está sempre pronto a nos curar, a nos libertar de todos os males e nos conceder a paz.

Rezemos confiantes. Pai nosso, que estais nos céus, santificado seja o vosso nome. Venha a nós o vosso reino, seja feita a vossa vontade, assim na terra como no céu. O pão nosso de cada dia nos dai hoje. Perdoai as nossas ofensas, assim como nós perdoamos a quem nos tem ofendido. E não nos deixeis cair em tentação, mas livrai-nos do mal. Amém. Louvado seja o nome do Senhor, hoje e sempre. Amém. 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

Olha a hora, gente, são 5 horas da manhã, 15 minutos, 5:15. Alô você, muito bom dia. Estamos chegando para lhe fazer companhia a partir de agora até as 7 horas da manhã, com o melhor da música nas manhãs aqui da nossa FM. Na Amanhecer 102, começando agora, na apresentação de Adilson Cândido. E claro, abraçando a todos e desejando a todos, né, uma excelente semana repleta de muita paz e de muita saúde, né? Para você participar, 98413-4946. 98413-4946. E você faz parte aqui da nossa programação, tá bom, gente? Primeirinha chegando com Chitãozinho e Chororó. Terra querida, bom dia. Bom dia.

0: Bom dia, compadre. Bom dia, comadre. É bom contar com a sua amizade.
1: Pouco importa, fosse um capuchinho, jesuíta, um guapo sem luxo. O que importa é que deixou em todos nós o orgulho de ser gaúcho.

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0: Olha a hora, gente, são 5:34, 5:34. Você ligadinho curtindo aqui o nosso programa Amanhã 62, vamos juntos, né? É, até as 7 horas da manhã. Um abraço aí pro pessoal que tá aqui, não tem o nome, né? Estão pedindo a música do Ginigeno, Sofrendo Calado. Forte abraço, obrigado aí pela audiência, pela preferência, né? O Alan e Aladim, Aprendiz do Amor, né? Um abraço aí pro pessoal que tá aí também, pedindo aí a Aprendiz do Amor, né? Já nós vamos rodar aqui também, né? A música pros nossos ouvintes. A Maria Cordeiro, um bom dia pra Maria, obrigado pela audiência, pela preferência. Alô, bom dia.
1: Edilson, bom, tudo certo?
0: Bom, Ney.
1: Tamo indo pros Santa Isabel do Oeste. Manda pra nós de Teodoro e Sampaio, casaco verde.
0: Daqui a pouquinho, viu, Ney? Daqui a pouquinho já vamos rodar aí o casaco verde. O Luiz Carlos Ferreira, bom dia.
2: E meu amigo Edilson. A música pra nós aí de São João, Luiz Carlos Ferreira. Na escuta aí do teu programa. Manda oferecer aqui pra minha esposa, Nilda Ribeiro. E também para todos os ouvintes aí da nossa FM aí. Pode ser uma música aí, Bob Robson. E não esquece de apoiar a sua família, a intenção do Pai Divino. Família Ferreira Ribeiro Stankiewski. Beleza, meu amigo? Tá na nossa, tá bom demais.
0: Tá na nossa, tá bom demais, né? Obrigado pela audiência, viu, Luiz Carlos Ferreira? Alô, bom dia.
3: Bom dia, Deus. Como é que passou o final de semana,
0: tio? Bom, João, graças a Deus, tudo certinho, né? Trabalhamos ontem até meio-dia, fomos pra assistir o jogo, infelizmente não conseguimos passar pra próxima fase, né? É, mas tem que jogar. Nome só não ganha jogo. Foi tranquilo, João.
3: Abençoado segunda-feira. Que Deus abençoe a jornada de todos, uma boa semana pra todos. Estamos aqui tomando um matizito e escutando a nossa FM. Sua roda, sucesso.
0: Um abraço, João. Uma excelente semana pra você, uma semana repleta de muita paz e de muita saúde, viu, João? Pra você e pra toda a equipe aí da Cabanha Tradição Crioula, aí em Pato City. Eita, João, velho, né? Mateando e com o radião ligado, curtindo aqui a 102,9. Ginigeno, na indicação do ouvinte. Sofrendo Calado. Bom dia.

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0: Olha a hora, gente, são 5 horas da manhã e 49 minutos, 5h49. Você ligado aqui na nossa FM. Obrigado aí pela sua audiência e pela sua preferência, né? Um abraço aí pro Paulo Sacon. Bom dia, Dilson, tudo certo? Já estamos desse lado do rádio, ouvindo seu programa. Paulo Sacon, de Rio Bonito do Iguaçu, Lambari, comunidade de Lambari, né? Um abraço, Paulo. Obrigado aí pela audiência, pessoal de Lambari, né? Em Rio Bonito do Iguaçu, ligadinhos, curtindo aqui a 102,9. Alô, bom dia.
1: Bom dia,
0: Dilson,
1: tudo bem?
0: Tudo bem, Maria. Dilson,
1: coloca na família Santos, na oração do Pai Divino.
0: Deixa pra nós. Um abraço, Maria. Um abraço pro Cleusir Ganso, curtindo aqui a nossa FM. Alô, bom dia.
2: Bom dia, Dilson.
0: Bom dia, Rosano.
2: Tudo parei, meu pé.
0: Tudo certo, graças a Deus.
2: Quero dar pra nós a bolsa, um Caire Pardinho, golpe de mestre. Ofereci pra todo o sentido do programa e também pra cidade rádio, ó. Por favor, pra nós, adeus. Uma ótima abençoada segunda-feira a todos. Tá na nossa, tá bom demais.
0: Tá na nossa, tá bom demais, né? Um abraço aí pro... Já já vamos rodar, né? O golpe de mestre do Tião Carreiro e Pardinha. O Hércio Carai, de Palmeirinha do Iguaçu, reserva indígena. Grupo Renascença São Batista, agradeço se for atendido. Pessoal que tá ligadinho, curtindo aqui a nossa programação. Um abraço pro Ari de Paula. Ari de Paula, tá em Matelândia, né? Curtindo aqui a nossa programação. Forte abraço, viu, Ari? Obrigado pela audiência, pela preferência aqui com a 102,9. Neco Soares e Enio Medeiros. Égua. Égua, Mac.

Soares. Vamos andando, companheiro. Ontem

0: Nossa FM, 6 horas e 2 minutos, 6 e 2, um breve intervalinho comercial, é rapidinho, não sai daí, já já tudo de volta.
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2: Seis horas e seis minutos, 6:06. Previsão do tempo para hoje, segunda-feira. Sol com muitas nuvens e pancadas de chuva à tarde e à noite. 5 milímetros de chuva e 90% a probabilidade de ocorrer, né? Esses 5 milímetros. Mínima para hoje é de 12 e a máxima não passando de 15 graus. Previsão do tempo aqui no Amanhecer 102.
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2: Seguindo em frente na participação da indicação dos nossos ouvintes. Bom dia.
3: Bom dia, amiga. Como é que tá?
2: Beleza? Nosso domingo. Ah,
3: mas escuta pra ali. Peço pra você a vida de gaúcho pra você rodar pra ali, por favor, né? E agradeço por atendido. Um bom dia pra você. Tudo bom. Peço a oração com o padre ali, o divino que não é ali, tem. E tamo na escuta, valeu, meu abraço.
2: Um abraço, seu Domingos Zair, obrigado pela audiência, pela preferência. Alô, bom dia.
4: Bom dia, Dio. Aqui é o Demar de São João, outra pinga. E a pediu o músico, o remédio aí. Chorei, não, só pra curtir. Põe meu nome na oração aí.
2: Um abraço, Ademir, obrigado. Aí pela audiência e pela preferência. Alô, bom dia. Alô, bom dia.
5: Bom dia, seu Adilson. Um abraço ao Dona Arso Gonçalves aqui do Alto Caxias, com nós. Ouvintes do senhor de todos os dias. Seu maravilhoso programa, Amanhecer 102. Tá cabrando aí, seu Adilson. Matando saudade com o grupo Cordona, que era o presidente Postione, para o Davi lá no Faz do Jordão, para o Vardir Gonçalves e para o Adevilson lá no Água de São Francisco, para o João Luiz aqui no Alto Cachoeira, João Luiz de Oliveira, e para nós tudo aqui de casa, e coloca nós nas orações também com o seu Padre Divino, senhor. Fico muito obrigado, todo de bom. Iniciamos a semana bem. Tchau, tchau.
2: Um abraço. Aí pro seu Nércio Gonçalves, tá sempre com o radião ligado, curtindo aqui a 102,9, né?

0: Nossa FM, 6:15, 6:15. Você ligado aqui na nossa, nós vamos para um breve intervalinho e já já estou de volta.
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0: Olha a hora, gente, são 6 horas da manhã, 19 minutos, 6:19. Você ligado aqui na 102,9. Obrigado pela sua audiência, pela sua preferência, né? Um abraço pro Antônio Scopel, ligadinho curtindo aqui a nossa FM. O Arnaldo também, curtindo aqui a 102. Quem mais tá ligadinho? Alô, bom dia.
1: Bom dia, meu amigo locutor. Que é marido peixe do Celego, município, saudade, Iguatu. Peço uma música com o Daniel, a loira para o branco. Por isso, para toda que estiver na sintonia, família Dorce, família Peixe, família Oliveira, Campadilha, Dona Jô. E quero colocar todos em oração com o Padre Divino. Família Peixe e todos os ouvintes. Tá na nossa, tá bom demais. E uma excelente semana iluminada por Deus com saúde para todos nós.
0: Uma excelente semana, obrigado pela audiência e pela preferência, né? Família Peixe, em saudade de Iguaçu. Alô, bom dia.
2: Bom dia, tudo bem com bom vocês? Dia. Eu quero pedir oração com o Padre Divino, para a família Novak, que é a família Pedroso. E para todos esses que perderam as coisas, beleza? Que Deus tenha misericórdia deles.
0: Com certeza, vamos estar colocando aqui na oração, né? Um abraço aí pra Marivone Marcondes, né? Ligadinha curtindo aqui a 102,9. Vamos trazendo a música na indicação do ouvinte? A loira do carro branco. Tá na nossa, tá bom demais.

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1: Padre Divino, seja bem-vindo nesta manhã de segunda-feira, rezando por todos os nossos ouvintes, em especial família Jurelo e Pirola, e também a família Zanco e família Bernard, né? Também no nosso momento de oração de hoje, o Miguel e sua família, a Geraldina de Lima e família, a famílias Gondoroc e Dornelles, também na oração nesta segunda, a Maria Noemi Bueno, o Laudir Vieira, também no nosso momento de oração, a Marivone Marcondes e família, a família da Claudiceia Homem e Matheus Machado Homem e Paulo Roberto e Salete Machado, toda a família no nosso momento de oração de hoje, a Helena Pedroso e família, o Juarez Topázio no nosso momento de oração de hoje, o Arnaldo e toda a sua família, a Loiri Conte, o seu Nércio Gonçalves e família, o Ademar e toda a sua família, o Ari de Paula no nosso momento de oração de hoje, o Hércio Carai e a família, o Rosano, o João Maria e todos da Cabanha Tradição Crioulo, família Ribeiro, Ferreira e Stankiewicz, Luiz Carlos Ferreira e todos que nesse momento estão ligadinhos curtindo aqui a nossa programação. Seja bem-vindo, Padre Divino, bom dia.
2: Bom dia a todas as pessoas que rezam conosco nessa manhã, iniciando, claro, mais uma semana que consagramos a Deus. E o evangelho de hoje é Mateus 9, 18 a 26. Naquele tempo, enquanto Jesus estava falando, um chefe aproximou-se, inclinou-se profundamente diante dele e disse: "Minha filha acaba de morrer, mas vem, impõe tua mão sobre ela e ela viverá." Jesus levantou-se e o seguiu, junto com seus discípulos. Nisto, uma mulher que sofria de hemorragia há 12 anos veio para trás dele e tocou a barra do seu manto. Ela pensava consigo: "Se eu conseguir ao menos tocar no manto dele, ficarei curada." Jesus voltou-se e, ao vê-la, disse: "Coragem, filha, a tua fé te salvou." E a mulher ficou curada a partir daquele instante. Chegando à casa do chefe, Jesus viu os tocadores de flauta e a multidão alvoroçada e disse: "Retirai-vos daqui, porque a menina não morreu, mas está dormindo." E começaram a caçoar dele. Quando a multidão foi afastada, Jesus entrou, tomou a menina pela mão e ela se levantou. Essa notícia espalhou-se por toda aquela região. No evangelho de hoje, encontramos uma bela catequese sobre a fé. Duas mulheres são reintegradas à vida. Uma delas é a filha de Jairo, chefe dos judeus, e a outra uma mulher que sofria de hemorragia há 12 anos. A mulher hemorroísa acreditava que se tocasse a veste de Jesus seria curada. O Senhor lhe devolve a dignidade, restaura a saúde e elogia a fé demonstrada. "A tua fé te salvou." Quanto à filha de Jairo, o poder de Jesus manifesta-se de forma ainda mais evidente. A morte se torna apenas sono. Jesus desperta a menina, toma-a pela mão e ela se levanta reanimada. Essas curas são sinais dos novos tempos, o advento do reino de Deus entre o povo. A fé, nos tempos messiânicos, revela-se como caminho de vida, libertação e salvação. Jesus Cristo é nosso Salvador, aquele que vence o mal, o pecado e a morte, fazendo brilhar sobre todos a luz e a vida. Peçamos então essa graça a Deus, que abençoe todos os nossos ouvintes e a água, em nome do Pai, do Filho e do Espírito Santo. Amém.
1: Amém. Obrigado, Padre Divino, pelo nosso momento de oração nesta manhã de segunda-feira.
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1: Após o nosso momento de oração, Padre Ezequiel, benção em mim. É na nossa, tá bom demais.

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Olha a hora, gente, são 6 horas e 42 minutos, 6h42. 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

0: Mandar um abraço aqui pra dona Vilma e o seu Valdocir Surra, lá em Saudade do Iguaçu, no Laticínio Santiago, curtindo sempre aqui a nossa programação. Um abração, dona Vilma. Um abração, seu Valdocir. Uma excelente semana pra vocês. Plante muita paz e muita saúde. E um abraço também pro Emerson Rogoski, sempre ligadinho, curtindo aqui a nossa programação, né, Emerson? Bom dia.
1: Bom dia, meu amigo Adilson. Eu é Emerson Rogoski, Porto Barreiro. Fala daí pra nós com Mano Lima, Vento da Pua. Oferecendo pra todos, o senhor escuta, abençoada segunda-feira pra ti também. Desejar, agradeço por atendido e tá na nossa. Tá bom demais.
0: Tá na nossa, tá bom demais. Forte abraço, viu, Emerson? Já já vou trazer tua música aqui, né? 6h44. Você ligado aqui na nossa FM, vamos juntos, né? Até 7 horas da manhã.

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Olha, agora a gente são 6:51, 6:51. Lembrando mais uma vez, né? A previsão do tempo para hoje. Tem previsão de chuva, viu, gente? 5 milímetros e 90% a probabilidade, né? Vai ser uma segundona aí de sol com muitas nuvens e pancadas de chuva à tarde e também à noite, né? Mínima para hoje de 12 e a máxima de 17 graus, né? Segundo aí o climatempo. Somente hoje, né? No decorrer da semana e a princípio não é para ter mais chuva, né? Mas para hoje tem essa previsão aí de 5 milímetros, né? Temperaturas no decorrer da semana um pouco mais amena, né? Amanhã, terça-feira, para termos aí a mínima de 5 e a máxima de 16. Quarta, mínima 4, máxima 20. Quinta-feira, mínima 6, máxima 21. E sexta-feira, mínima de 11, máxima de 22 graus, né? Previsão do tempo aí para o decorrer da semana, né? Temperaturas mais ou menos. Estamos no inverno, né? Brasileiro. Mano Lima, Vento da Pua e depois Fernando de Sorocaba. É as últimas de hoje. Um abraço, gente.

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Olá, bom dia. Agora 7:01 pelo horário de Brasília. 7:01 está começando aqui pela nossa FM, o Revista 102. A partir de agora, trazendo para você as notícias, informações, os fatos que foram destaque em toda a nossa região neste final de semana. Hoje é segunda-feira, dia 6 de julho de 2026. Faltam 187 dias, ou melhor, faltam 178 dias para o final deste ano. O período é de lua cheia. Hoje é dia do beijo, dia da fauna, dia do temaki, dia das zoonoses, dia da criação do IBGE, dia do professor peruano, dia da vacina contra a raiva. Também hoje é comemorado o início da rede 5G no Brasil. A Igreja Católica celebra hoje o dia de Santa Maria Goretti, padroeira da juventude, adolescentes, moças da pureza de coração, vítimas de abuso, de crimes e da pobreza. Dia de Santa Siríaca, Santa Monema, também hoje comemorado o dia de São Tomás Moro. A produção e apresentação do Revista 102 é de Evandro Artuzzi, com assessoria técnica do João Pedro.

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1: Vamos aos principais destaques desta edição. Assentamentos da região são regularizados e novas áreas criadas no Paraná. Motociclista morre após bater moto contra trator em Realeza. Tragédia em Rio Bonito do Iguaçu. Carro cai dentro de rio e criança está desaparecida. Defesa Civil segue atendendo vítimas do granizo em Candói. Homem morre em confronto com a polícia em Realeza. Homem é morto a tiros no centro de Laranjeiras do Sul. Motociclista fica gravemente ferido em acidente na BR-373 em Candói. Unicentro informa que interessados têm apenas alguns dias ainda para se inscrever com vistas ao vestibular. E ainda, latrocínio é registrado em Coronel Vivida. Essas e outras notícias você acompanha a partir de agora.
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0: meu caro, minha cara ouvinte, estamos juntos mais uma vez. É o momento Despertai para o Amor. Eu sou o Padre Ezequiel e desejo a você muita paz e muita luz. Nós estamos falando de alguns temas relativamente difíceis. A pergunta de hoje é muito interessante e a humanidade inteira se faz. Deus poderia ter criado um mundo sem o mal? Aqui não se trata de perguntar por que Deus criou o mundo com o mal, mas se trata de perguntar o seguinte: sabendo Deus que o mundo, por ser finito, implicaria necessariamente o mal, o criou apesar de tudo, por quê? Ou seja, Deus sabia que o mundo comportaria o mal, mesmo assim decide criá-lo. Provavelmente porque Deus compreende que o mundo vale a pena apesar do mal. Mas como entender isso? Nós percebemos que o mundo traz muitas contrariedades. Nós temos violências, nós temos catástrofes naturais, nós temos guerras, nós temos doenças que dizem: bom, o mundo tem o mal presente. Mesmo vendo isso, nós perguntamos: o mundo tem sentido, sim ou não? Nós nos inclinamos a pensar que no mundo, embora exista o mal, brilha mais forte a luz. Embora exista o não sentido, existe a possibilidade do sentido. Embora tenha pessoas angustiadas, que vivem mal e que vivem sem sentido, nós podemos dizer assim: tem muitas pessoas que vivem bem e têm sentido para suas vidas, encontram o sentido. Embora a gente perceba que há o mal e a sua presença tem força, existe uma presença mais abrangente, mais poderosa, mais forte no mundo, que sustenta o mundo. Por isso, nós poderíamos dizer assim: se Deus cria, ele não poderia criar a si mesmo. Isso é filosofia. Se Deus cria algo, ele não pode criar a si mesmo. Ele tem de criar um mundo finito. Mas se o mundo é finito, ele sempre comporta o mal, porque tudo aquilo que é finito sofre o mal. Nesse sentido, nós percebemos que Deus cria um mundo finito e sabe que ali vai existir a presença do mal. Deus, mesmo assim, decide criar. Ele, de certa forma, entre aspas, não pode evitar a presença do mal, porque se o mundo é finito, existe o mal. Pois bem, se ele se decide, só pode fazê-lo por amor à criatura. E só o bem pode querer para ela. Se ele decide criar, é porque nos ama, nos amou. Um pai e uma mãe que decidem ter um filho sabem que o filho não vai estar num paraíso. Vai estar num mundo complicado e com problemas, mas mesmo assim decidem criar. Deus decidiu criar porque nos ama, porque tem amor à criatura. Isso significa que vale a pena viver. O mundo vale a pena apesar do mal. Embora o mal tenha força no mundo, mas ele não tem a palavra definitiva, porque Deus é a força mais abrangente que envolve tudo. Pensemos nisso. Você pode acessar o nosso site padrezequiel.com.br e encontrar ali mais mensagens, reflexões, vídeos. Um forte abraço para você. Deus te abençoe. Em nome do Pai, do Filho e do Espírito Santo. Amém.
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2: Agora são 7:08, horário de Brasília, 7:08, manhã de segunda-feira. Vamos conferir a previsão para hoje aqui no estado do Paraná e principalmente aqui para nossa região. Temos condição de céu parcialmente nublado neste começo de manhã de segunda-feira e a previsão é de um dia de instabilidade, né? Segundo o CIMEPAR, nós teremos aí chuvas ao longo desta segunda-feira, né? Pelo que informa, o deslocamento de um cavado meteorológico em altitude e o processo de formação de uma nova frente fria deixam o tempo instável no Paraná nesta segunda-feira. O maior destaque vai para a metade sul do estado, onde há potencial para trovoadas localizadas. Chuvas pontualmente intensas não são descartadas entre oeste e o centro-sul. O dia será marcado por sensação de frio na metade sul e abafamento na metade norte do estado. Chopinzinho tem temperatura nesse momento na casa dos 13 graus. A previsão é de 5 milímetros para hoje. A máxima não deve superar os 16 graus, segundo as informações do CIMEPAR. Candói tem temperatura nesta segunda-feira, neste momento, de 13 graus e 8 décimos. A máxima não supera os 17. Previsão também de 5 milímetros hoje, segunda-feira. Saudade do Iguaçu, Sulina, Rio Bonito do Iguaçu e Porto Barreiro, com temperatura de 14 graus agora. A máxima não supera os 16. A previsão é de 4 milímetros de chuva nesta segunda-feira. Já Reserva do Iguaçu e Foz do Jordão estão com temperatura nesse momento de 12 graus. A previsão também é de pancadas de chuva, 5 milímetros previstos. A máxima hoje não deve superar os 16 graus. As informações são do CIMEPAR.
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2: 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Feijão carioca saca, cotado entre R$280 e R$330. Feijão preto tem variação de R$180 a R$210 a saca. Milho entre R$55 e R$56. A saca da soja tem variação de R$116 a R$117. Trigo pH 78 varia de R$71 a R$72. Erva mate em folha, arroba R$20. Arroba do boi de R$335 a R$355. Vaca oscila de R$290 a R$310. Já o quilo do suíno tipo carne é cotado a R$4,60. O tipo misto R$3,91 e o tipo banha R$3,22. Informações do Deral Paraná, 7:12 agora.
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2: Agora 7:12 pelo horário de Brasília. 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Informações do nosso trânsito regional durante este final de semana, começando aqui pela região sudoeste do Paraná. Infelizmente, teve morte na última sexta-feira aqui na região. Já eu trago esta informação para você. Na PR-280 em Palmas, uma saída de pista, sexta-feira, 11:15 da manhã, não houve vítimas graves neste acidente. Também na PR-280 em Palmas, no sábado, às 3:20 da tarde, saída de pista, sem registro de vítimas graves. Em Pato Branco, no perímetro urbano, na Avenida Tupi, uma pessoa foi atropelada no sábado, às 6:30 da tarde. Um homem de 50 anos foi vítima de um atropelamento. Ele teve lesões leves, foi atropelado por uma caminhonete, uma Rampage, né? Acabou aí se envolvendo neste acidente aí no perímetro urbano de Pato Branco. Na PR-562, em Coronel Vivida, no início da madrugada desta segunda-feira, teve incêndio em um veículo, ocorrência atendida aí pela Polícia Rodoviária Estadual e pelo Corpo de Bombeiros. Ainda no sudoeste paranaense, durante este final de semana, a Polícia Rodoviária registrou nas seguintes ocorrências: na PR-475 em Francisco Beltrão, trecho de Beltrão a Verê, na sexta-feira, 7:15 da noite, teve um tombamento envolvendo um caminhão, uma carreta. O motorista de 57 anos teve lesões leves, foi encaminhado ao pronto atendimento do município. 10:30 da noite da sexta-feira, em São Jorge do Oeste, na PR-475, uma colisão entre um Jetta e um Fox ocasionou aí ferimentos leves, apenas algumas escoriações no condutor de um dos veículos, um homem de 33 anos e um menino de 2 anos, que também estava em um dos veículos envolvidos neste acidente. Ainda na PR-475 em São Jorge do Oeste, no sábado, às 5:20 da tarde, foi registrado um capotamento envolvendo um Peugeot. Uma pessoa que estava no veículo teve lesões leves, né? Foi encaminhada ao pronto atendimento do município. Registro ainda na região, PR-475 em São Jorge do Oeste, no sábado, às 10 horas da noite, uma saída de pista envolveu um Citroën C4. Uma pessoa que ocupava o veículo teve lesões leves, foi encaminhada ao pronto atendimento do município. PR-471, Enéas Marques, no sábado, 10:20 da noite, um capotamento envolveu uma caminhonete Fiat Estrada. Infelizmente, uma vítima fatal neste acidente. O condutor do veículo, um homem de 31 anos de idade, acabou morrendo em decorrência deste acidente aí na rodovia PR-471, na região aí de Enéas Marques, né? Infelizmente, vítima fatal neste acidente, morador de Francisco Beltrão. Wagner Felipe Paixão Duarte, de 31 anos, foi a vítima fatal deste acidente. Capotamento de um veículo no sábado à noite, uma caminhonete Fiat Estrada, que ocasionou a morte deste beltronense, Wagner Felipe Paixão Duarte, 31 anos. O corpo foi removido ao serviço médico legal da cidade de Francisco Beltrão. Também neste final de semana, na última sexta-feira, teve um acidente fatal lá em Realeza, onde um motociclista, infelizmente, acabou aí colidindo contra um trator, né? Morreu após colidir na traseira de um trator lá na rodovia PR-886, no trecho que liga Realeza até a rodovia PR-182. Infelizmente, esse acidente ocorreu na sexta-feira, no início da noite, por volta das 18:40, lá próximo à ponte do rio Sarandi, no limite entre os municípios de Realeza e Santa Isabel do Oeste. O acidente envolveu uma moto, uma Honda CG-125 com placa de Santa Isabel do Oeste e um trator, né? Acabaram se envolvendo. A motocicleta atingiu a traseira do maquinário agrícola, né? Do trator, o que ocasionou, infelizmente, a morte do motociclista, né? Acabou, infelizmente, morrendo na hora. Motociclista, condutor, né, condutor aí desta moto, lamentavelmente veio a óbito, né, por conta deste acidente, né, que ocorreu aí na rodovia PR-882. Infelizmente, né, mais uma vítima do trânsito na região, mais um motociclista que infelizmente vem a óbito, né, por conta de acidentes aqui na região sudoeste do Paraná. Também neste fim de semana teve acidente com vítima fatal aí na região de Capanema, ontem à tarde, né, em Barracão, na verdade. Um homem morreu ao se envolver num grave acidente entre um carro e uma moto na BR-163 em Barracão. A vítima fatal, Itamar Prudente Pereira, de 41 anos de idade, né? Ele se envolveu no acidente ontem durante a madrugada, às 2:35, foi socorrido, né? Foi encaminhado ao hospital, mas infelizmente não resistiu, né? Teve politraumatismo e amputação da perna esquerda e não resistiu, acabou morrendo ontem à tarde no hospital lá na região de Fronteira. O corpo da vítima fatal foi removido ao Serviço Médico Legal de Francisco Beltrão. Informações do trânsito aqui na região sudoeste do Paraná, com o registro aí de mortes durante este final de semana. No centro-sul paranaense, durante o fim de semana, também foram registradas ocorrências no município de Guarapuava. Teve na sexta-feira, 7:30 da manhã, na PR-170, um choque contra objeto na pista. O acidente envolveu um Voyage. Uma pessoa que estava no veículo teve lesões leves, foi encaminhada ao pronto atendimento daquele município. Também na BR-277, Nova Laranjeiras, na sexta-feira, 8 da noite, a Polícia Rodoviária Federal registrou um acidente com óbito, né? Uma carreta e um Gol acabaram aí colidindo e o motorista do Gol, um rapaz de 23 anos de idade, infelizmente veio a óbito, né, em decorrência deste acidente, né? Infelizmente morreu no local ainda. O corpo foi removido ao Serviço Médico Legal e posteriormente, né, liberado aos familiares para os atos fúnebres. Motorista de Gol, rapaz de 23 anos de idade, morre ao se envolver no acidente com um caminhão, com uma carreta. Esse acidente foi lá na BR-277, lá em Nova Laranjeiras, na noite da última sexta-feira. Além disso, nós tivemos na PR-456, em Santa Maria do Oeste, no sábado, 10:20 da noite, um acidente com máquina, onde um rapaz de 27 anos ficou gravemente ferido, foi encaminhado ao pronto atendimento de Guarapuava. Outras ocorrências ainda na região: em Candói, na BR-373, ontem, no final da tarde, teve um acidente, uma colisão entre uma motocicleta, uma CBE 500 cilindradas, placa de Candói, e um Fiat Uno. Acabaram se envolvendo num acidente e o condutor da moto ficou gravemente ferido, né? No veículo Fiat Uno, a condutora não teve ferimentos, mas o condutor da moto teve ferimentos graves. O Rubens dos Santos Pisque, né? Aí morador em Candói, ficou gravemente ferido, né? Encontra-se hospitalizado em Guarapuava, né? Segundo as informações prestadas aí pela Polícia Rodoviária Federal e pela Brigada Comunitária que prestaram atendimento. O Rubens teve fratura exposta na coxa direita, quebrou o tornozelo, entre outros ferimentos pelo corpo. Ele foi lançado a cerca de 20 metros, né? Com o impacto da batida. Segundo a informação, o Fiat Uno seguia aí sentido a Candói e a moto fazia o sentido contrário quando ocorreu este acidente, né? Onde o Rubens ficou gravemente ferido e encontra-se hospitalizado lá em Guarapuava. A Polícia Rodoviária Federal esteve no local, registrou o boletim de ocorrência. O acidente foi ali na próximo à cooperativa Coamo, na saída de Candói para Guarapuava, né? Envolvendo esse Fiat Uno e a motocicleta que era conduzida pelo Rubens dos Santos Pisque, teve ferimentos graves, encontra-se em casa hospitalar na cidade de Guarapuava. Também relacionado ao trânsito da nossa região, infelizmente um acidente ontem à noite em Rio Bonito do Iguaçu, né? Tem aí um desfecho triste, né? Nós tivemos um acidente lá na região da comunidade Santa Rosa, lá na ponte do Damasceno. Um veículo acabou aí caindo ontem à noite dentro do rio Xagu e uma criança, né, uma criancinha de 4 anos, encontra-se desaparecida. Ela estava no carro com os avós teriam sido socorridos, né, foram levados ao hospital e infelizmente a criança segue desaparecida. O Corpo de Bombeiros esteve ontem à noite no local, fez buscas, mas devido aí à situação, devido à correnteza forte lá do rio, não conseguiu localizar esta criança, né? Uma criancinha de apenas 4 anos de idade segue, infelizmente, desaparecida, né? Por conta deste incidente, deste fato que ocorreu ali na ponte do Damasceno, na região do Santa Rosa, em Rio Bonito do Iguaçu, ontem à noite. O carro acabou caindo dentro do rio Xagu, ficou parcialmente submerso, e lamentavelmente a criança encontra-se desaparecida. O Corpo de Bombeiros deve retomar agora pela manhã as buscas no local. São as informações, as notícias do trânsito na nossa região. 7h24.
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2: Revista 102, atualizando você com as notícias e informações da região. Em Chopinzinho, a Polícia Militar registrou um caso de violência doméstica neste final de semana. Foi feito acionamento aí da equipe às 2h15 da madrugada de ontem por conta de um caso de violência doméstica com agressões mútuas entre ex-companheiros. No local, uma mulher foi localizada alterada e investia contra o ex-marido e atual namorada dele. A polícia precisou conter a mulher para restabelecer a ordem, conduzindo a mesma até a viatura policial. Ela relatou ter descoberto que o ex-marido, o ex-companheiro, estava com uma nova namorada em um imóvel da família e, num momento de descontrole emocional, quebrou os vidros e iniciou agressões físicas. A mulher, inclusive, apresentava lesões leves. Já o ex-companheiro e a testemunha apresentaram uma versão contrária, afirmando que a mulher não aceita o fim do relacionamento, que ocorreu há cerca de um ano, e foi até o local para agredi-los. O homem apresentava lesões múltiplas, incluindo um grave ferimento na orelha causado por uma mordida. As partes envolvidas foram encaminhadas para o atendimento médico e, posteriormente, até a central de flagrantes da Polícia Civil para os procedimentos legais e cabíveis. Bicho pegou ontem de madrugada, briga, ex-mulher brigando com o ex-marido, com a namorada do marido, do ex-marido, e terminou aí com essas agressões mútuas, com ferimentos, e posterior a isso todo mundo foi para delegacia, foi aí para a Polícia Civil para resolver esta situação, Fato registrado aqui em Chopinzinho ontem por volta das 2h15 da madrugada. Também outras situações aí foram registradas de violência doméstica na região. Lá em Honório Serpa, no sábado, 11h50 da noite, durante fiscalização, a Polícia Militar observou duas motos, competindo em via pública, com um dos condutores fazendo manobras perigosas, conhecida como Superman. Ao abordar as motos, foi constatado que um deles era adolescente. Em busca pessoal, foi localizada uma porção de maconha dentro da carteira, de uma carteira de cigarros. Seria uma porção aí pequena para uso. A moto conduzida pelo adolescente foi apreendida por diversas infrações de trânsito e a segunda motocicleta também foi recolhida. A mãe do adolescente compareceu no local e acompanhou todos os procedimentos e foi responsável por conter o jovem, que estava bastante alterado. O conselho tutelar também foi acionado para acompanhar o caso. O adolescente e a mãe foram encaminhados até a central de flagrantes para a confecção do boletim de ocorrência circunstanciado e demais medidas cabíveis em relação a este fato. 7h29, já tem mais informação, tem mais notícia aqui no Revista 102. Eu volto em instantes.

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9: Agora 7:33, 7:33, estamos de volta com Revista 102, atualizando, trazendo para você as informações, as notícias de destaque nesta segunda-feira, fatos que movimentaram a nossa região durante o final de semana, né? Infelizmente, várias mortes no trânsito durante esse fim de semana na região, né? No sudoeste do Paraná, principalmente, né? Tivemos uma morte na região de Guarapuava, que foi aquele acidente em Nova Laranjeiras, e ontem à noite, né? Infelizmente, essa situação triste aí em Rio Bonito do Iguaçu, onde um carro que era ocupado pelos avós e uma criancinha, uma menininha, acabou caindo dentro do rio Xagu, lá na ponte do Damasceno, e infelizmente a criança encontra-se desaparecida, né? Corpo de bombeiros trabalhando no local, né? Mas há uma dificuldade aí pela forte correnteza das águas do rio Xagu devido às chuvas aí desses últimos dias, né? Infelizmente, esse fato triste aí também que marcou o fim de semana da nossa região. 7:34, 7:34, e na última sexta-feira teve festa aí na região dos assentamentos com a efetivação, né, da documentação. Os assentamentos da região foram regularizados após 3 décadas e novas áreas né, criadas aqui no estado do Paraná. Detalhes e informações você acompanha na reportagem. Cerca de 8 mil pessoas participaram na sexta-feira, dia 3, de um grande ato no assentamento Herdeiros da Terra, 1º de maio, em Rio Bonito do Iguaçu. Durante o evento, o Instituto Nacional de Colonização e Reforma Agrária e o MDA, o Ministério do Desenvolvimento Agrário, oficializaram a criação de 4 novos assentamentos da reforma agrária no Paraná e também regularizaram outros 2, colocando um ponto final em uma espera de aproximadamente 3 décadas por parte de centenas de famílias. Foram criados os assentamentos Dom Tomás Balduino e Palestina Livre em Quedas do Iguaçu, Herdeiros da Terra, 1º de maio em Rio Bonito do Iguaçu e Nova Laranjeiras e Rio da Prata em Santa Maria do Oeste. Juntos, os novos assentamentos vão beneficiar quase 2 mil famílias. Além disso, foram regularizados os assentamentos Celso Furtado em Quedas do Iguaçu e um assentamento em Rio Bonito do Iguaçu. A ministra do Desenvolvimento Agrário e Agricultura Familiar, Fernanda Machiavelli, destacou a importância da medida para milhares de famílias e afirmou que o ato encerra um dos mais emblemáticos conflitos fundiários do Brasil.
10: 30 anos de luta que se concretizam hoje, em conclusão de um longo processo. São 5.700 famílias que vivem aqui nesse complexo, uma área que já pertenceu a uma madeireira e que hoje vai para o povo trabalhador rural, para assentados da reforma agrária. Hoje a gente cria 3 assentamentos, beneficia mais 1.900 famílias, vamos regularizar mais 1.100, então no total são 3 mil famílias beneficiadas com essas portarias que nós entregamos hoje, numa grande conquista. 30 anos de luta concretizados hoje nesse dia histórico.
9: Durante a programação também foram entregues centenas de contratos de crédito e instalação do Instituto Nacional de Colonização e Reforma Agrária, totalizando 20 milhões de reais para famílias beneficiárias do Programa Nacional de Reforma Agrária, atingidas pelo tornado em Rio Bonito do Iguaçu e outras regiões no ano passado. Os recursos serão destinados à reconstrução de 8 barracões comunitários, reforma de 191 moradias, construção de 10 novas casas e recuperação da produção de 251 famílias assentadas.
10: Já vão receber no primeiro momento já 8 mil reais para cada família iniciar o seu processo produtivo. Elas passam a ser aptas a acessar o PRONAF, que é o Programa Nacional de Fortalecimento da Agricultura Familiar, com os créditos destinados para a reforma agrária, 50 mil reais, juros de 0,5% às famílias assentadas à reforma agrária hoje aqui no Paraná, em todo o Brasil, tem direito a esse crédito especial que a gente acabou de lançar no Plano Safra da Agricultura Familiar. E a gente vai seguir avançando, a gente quer ver as famílias com pleno desenvolvimento, quer ver bem viver no campo, conectividade rural, educação, apoio a todas as ações para que a gente tenha a nossa juventude querendo ficar na terra, as mulheres com autonomia econômica, máquina e equipamento para avançar a produção e as famílias da agricultura familiar felizes vivendo na terra.
9: O prefeito de Rio Bonito do Iguaçu, César Augusto Bovino, que acompanha a história dos assentados desde o início das ocupações, ressaltou a importância econômica e social da agricultura familiar para o município e comemorou a conquista histórica ao lado das famílias assentadas.
11: Então esse ato vai ficar na história pelo desenvolvimento. Eu falei aqui para o pessoal, vocês vejam bem, que se Araupel tivesse aqui, hoje eu poderia estar almoçando com 2, 3 diretores da Araupel, talvez no escritório, talvez aonde. E hoje nós estamos almoçando aqui no assentamento, no meio de mais de 3 mil agricultores de Rio Bonito e Iguaçu, todos eles produzindo, vendendo em Rio Bonito, comprando em Rio Bonito, produzindo em Rio Bonito e Iguaçu, e as famílias aqui. Então é um ato que ficará na história. E na história também, claro, sem dúvida nenhuma, que eu como prefeito tenho o ato de provar que os 4 assentamentos do Rio Bonito e Iguaçu foi na nossa gestão. E eu me orgulho por isso, por eu poder ajudar todas essas famílias que foram assentadas, mais de 2 mil famílias, e poder estar aqui hoje como prefeito nesse ato histórico e poder ajudar tantas famílias que estão precisando.
9: Além desse ato histórico, também anúncios importantes para o município.
11: Nós tivemos um anúncio da liberação de 10 milhões de reais do asfalto da integração, que é da comunidade do Paraíso até no Rio Charqueado, emendando a estrada de Queda de Iguaçu, da BR-158 até Queda de Iguaçu. Então, mais esse ato importante, mais um ato de 2 milhões de reais, que é do Milton, do INCRA, que é para ajudar a reformar e construir os centros comunitários aqui no Herdeiros também. Então, a gente tem vários atos importantes, né? E daqui para frente, claro, depois desse ato aqui, da assinatura do decreto de desapropriação, vem muitas coisas, vem a construção das casas, a energia elétrica, cascalhamento das estradas, energia elétrica, quer dizer, desencadeia um monte de coisa boa para Rio Bonito de Iguaçu e para as famílias.
12: Agora a prefeitura pode realizar obras aqui no Herdeiros, principalmente?
11: É o que eu pedi para a ministra, né, que publique esse ato, para que a gente possa pegar uma liberação de uma mina de cascalho, que nem eu falei para o superintendente do INCRA, o Nilton, que hoje nós não temos a quem recorrer para pegar uma liberação de uma mina de cascalho para cascalhar a estrada para o transporte escolar. Então fica uma situação bastante difícil. Mas eu espero que com esse ato agora, nós junte as forças, o governo do estado, município, governo do estado e governo federal, e poder atender essas famílias.
9: Um dos coordenadores nacionais do Movimento dos Trabalhadores Rurais Sem Terra, MST, Roberto Baggio, relembrou a trajetória da luta pela conquista da área da antiga Araupel e destacou que, além da conquista da terra, os assentamentos se transformaram em importantes produtores de alimentos e fortaleceram cooperativas responsáveis pelo processamento e comercialização da produção agrícola.
13: Vem a memória dos 30 anos de luta, né? De resistência. E também a festa de hoje, a Lampouco revela todo esse vigor, né? Todo esse desejo de comemorar, porque é uma conquista extraordinária, né? Ela não acontece todo ano, né? São alguns momentos que abre essa possibilidade. Então é muito bonito isso, e também a todas as famílias, né, que estão nas áreas dos acampamentos, ocupações, né, incorporar esse desejo e também construir essa bela festa, que é uma festa popular, participativa, de um grande mutirão, para celebrar e partilhar essa conquista que é de todos que se somaram nesses 30 anos de luta.
12: Momento histórico também para o Herdeiros, né?
13: Sim, Herdeiros, porque daí a insegurança do despejo, ela atormenta a vida das pessoas. Gera sempre uma insegurança, um medo. E na medida em que o acordo global legaliza a área, então vem uma tranquilidade profunda, no sentido de que o risco de despejo, o risco de perder tudo, de perder a casa, perder a lavoura, perder o galinheiro, o chiqueiro, não tem mais. E a partir de agora, daí tu pode começar a projetar o adiante, planejar o futuro com muita tranquilidade, muita segurança, e também investimentos mais definitivos, porque vai ser um lugar que tu vai viver o resto da sua vida.
12: Inclusive aqui onde a gente está, né, que tem escolas que foram construídas para como medidas paliativas, agora pode se construir uma estrutura definitiva, né?
13: Isso, então nesses 20 anos, 30 anos de luta, tudo foi meio provisório. País superando as necessidades de escola, de posto de saúde, de estrada, de gato na luz elétrica, tudo foi assim. E essa grande escola aqui também foi nessa perspectiva aí. Agora, com a legalização, a ideia aqui que está se construindo junto com os pais, com os educadores, nós fazer uma grande escola de ensino integral, da reforma agrária, que atende a ciranda, que seria similar ao que seria a creche no mundo urbano, até o nível médio técnico, que seria um nível médio técnico e também um nível médio de linguagem, então para possibilitar o desenvolvimento cultural. Com isso, em parceria com o IFE, também aqui daí poderia, digamos, fazer um ensino superior. Então seria eu acho que a comunidade merece uma área grande, com mais de 1.000 e poucas famílias, e ter uma grande escola centralizada da educação popular, que partilha o conhecimento e gera o desenvolvimento humano.
9: Além da oficialização e regularização dos assentamentos, o evento sediou a Feira da Reforma Agrária, reunindo agricultores familiares de diversas regiões do Paraná para exposição e comercialização de produtos cultivados nos assentamentos, reforçando a importância da agricultura familiar para a geração de renda e o desenvolvimento regional. Agora são 7:44, 7:44, as informações da oficialização aí dos terrenos, né? Da regularização dos assentamentos, dos acampamentos ali na região de Rio Bonito, Quedas, Nova Laranjeiras, nesse grande ato aí que foi realizado na última sexta-feira ali no assentamento Herdeiros da Terra, 1º de maio, em Rio Bonito do Iguaçu. Aliás, mandar um abraço lá para todo o pessoal que nos acompanha, né? Conversamos lá com várias pessoas, vários agricultores que moram ali não só no Herdeiros, mas nos demais assentamentos e que acompanham diariamente a programação aqui da nossa FM, né? Muito obrigado pela audiência, muito obrigado pela companhia diária. Faltando agora 16 minutos para as 8 horas da manhã.
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9: 7:47, 7:47, ainda girando pela nossa região com informações da segurança pública. Um homem foi morto na madrugada de ontem em Laranjeiras do Sul, né? O crime teria ocorrido em frente a uma tabacaria. É um homem levou aí aproximadamente 3 tiros no crime que aconteceu lá na rua Marechal Rondon, na área central de Laranjeiras do Sul, no início da madrugada deste domingo, dia 5. De acordo com a Polícia Militar, a equipe foi acionada após informação que um homem havia sido baleado e estava caído próximo à entrada do estabelecimento comercial. No local, equipes da Polícia Civil e do Serviço de Atendimento Móvel, SAMU, realizavam os primeiros atendimentos. O médico constatou que a vítima apresentava perfurações provocadas por disparos de arma de fogo na região da face e já estava em óbito, já não tinha mais sinais vitais. A área foi isolada para o trabalho da Polícia Civil e da científica, que realizaram a perícia e deram início às investigações. Após os procedimentos, o corpo da vítima fatal foi recolhido até o serviço médico legal da cidade de Guarapuava, né? A vítima, identificada como Ledenir Segóbio de Melo, de 43 anos de idade, conhecido popularmente como Bagre. A Polícia Civil está trabalhando aí na investigação para elucidar este crime, né? A motivação, a autoria ainda são desconhecidos, mas a Polícia Civil de Laranjeiras do Sul já está trabalhando aí para elucidar esse crime que ocorreu no início da madrugada de ontem lá em Laranjeiras do Sul. Também Laranjeiras do Sul, na sexta-feira, às 10 da noite, no bairro São Francisco, durante a Operação Omnis, a Polícia Militar cumpriu um mandado de prisão, né? Foi localizado lá um homem de 57 anos que era procurado pela justiça, este conduzido à cadeia pública local. Lá em Cantagalo, na sexta-feira, às 7:15 da noite, na BR-277, também durante a Operação Omnis, a Polícia Militar realizava o deslocamento para Cantagalo, quando observou às margens da 277 um homem saindo de uma região de mata em um local é bastante escuro, aparentando estar escondido, o que gerou a suspeita. Foi feita abordagem e verificado se tratar de um rapaz de 29 anos de idade, nada de ilícito encontrado com ele, porém, ao fazer a consulta nos sistemas, foi verificado que o mesmo estava com mandado de prisão expedido pela Justiça de Irati. Este foi conduzido à cadeia pública de Laranjeiras do Sul e permanece à disposição da Justiça lá da comarca de Irati, né? Onde vai ser transferido, vai ser encaminhado lá para aquela cidade. Também na região aí de Laranjeiras do Sul, em Rio Bonito do Iguaçu, vias de fato ontem, na rua 15 de novembro, a Polícia Militar foi acionada para o atendimento de uma ocorrência onde dois homens se envolveram em uma briga. No local, a vítima relatou ter sido agredida por um homem e que apenas revidou a agressão. O autor fugiu antes da chegada da polícia. A equipe realizou aí fiscalização, buscas pela região, mas não localizou o suspeito. O homem agredido foi orientado quanto aos procedimentos legais e cabíveis. Agora, 10 minutos faltando para as 8 da manhã, já eu tô de volta.
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4: Muito bem, estamos de volta com o Revista 102, atualizando as informações para você nesta manhã de segunda-feira. Em Coronel Vivida, teve um latrocínio neste fim de semana. Infelizmente, né? Um homem, um senhor de 73 anos de idade, né, foi morto e teve o seu carro levado por bandidos no município de Coronel Vivida, né? A Polícia Militar, assim que tomou conhecimento desta situação, que teria ocorrido em uma propriedade rural do município, e iniciou diligências juntamente aí com a Polícia Civil, que resultaram na prisão dos envolvidos, né? Foram localizados no bairro Líder, em Coronel Vivida. Esse fato ocorreu neste domingo e a polícia teve pleno êxito em localizar os autores do crime, né? Dois homens foram presos pela prática deste crime em que foi vítima este senhor de 73 anos de idade, né? Foi morto, né? Vítima de um crime de latrocínio, que é o roubo seguido de morte. Esses dois homens que praticaram o crime foram detidos, já autuados em flagrante pela Polícia Civil, né? Mas mesmo assim, infelizmente, a vida deste homem, deste senhor de 73 anos, não é trazida de volta, né? Infelizmente, mais uma vítima da criminalidade aqui na nossa região, aqui no sudoeste do estado do Paraná, em Coronel Vivida, né? Ontem, homem de 73 anos, vítima de latrocínio no interior do município, autores do crime já devidamente presos e autuados em flagrante. Agora, 5 minutos para as 8 horas da manhã, 5 para as 8, em Candói, seguem os trabalhos aí por parte da Defesa Civil e da Prefeitura para atender as famílias que foram vítimas do granizo da última terça-feira, que tiveram residências danificadas, destruídas, móveis, eletrodomésticos, também danificados por conta do granizo e por conta também de precipitações de vento. No último sábado, eu conversei com o coordenador municipal da Defesa Civil, o agente Otto, que também é da Brigada Comunitária, e ele nos falou sobre o trabalho, né, que vem sendo realizado, o atendimento que vem sendo feito pela Defesa Civil do município, do estado e pela prefeitura para atender as vítimas do granizo.
5: Então, está sendo feito um trabalho de formiguinha, tá? Criterioso, visitando todas as famílias que foram atingidas. Ainda não chegamos em todas, né? Assim que possível, a gente vai, juntamente com a equipe da prefeitura, que está desenvolvendo um bom trabalho, as suas equipes, né, que estão coordenando, né? E a gente está acompanhando, fazendo o possível para que essas pessoas tenham um pouco de que sejam bem atendidas, né? Que chegue o pessoal com os mantimentos, com os kits que foi entregue pela Defesa Civil do Estado, juntamente com o que foi arrecadado no município, que a prefeitura conseguiu. E desse ponto em diante, a gente vai fazer o possível para que sejam minimizados, né? Esse estrago aí, que esse...

0: Mas à medida do possível, está sendo tudo reconstruído e a gente vai fornecer tudo que... Tudo a gente não vai conseguir, né, Arthur? Mas tem coisas que eles nunca vão conseguir, né? Que perderam muita coisa, né? Mas o telhado vai ser... Está sendo entregue, kits de limpeza, kits de higiene, kits de dormitório está para chegar, o que já foi entregue, colchões foi entregue, uma boa quantidade, e uma boa quantidade também está para chegar do Estado. Aí a partir nesses dias aí eu não tenho aqui o horário e a data específica, mas já nos comunicaram através do Corpo de Bombeiro que vai ser entregue.
1: O importante ressaltar aqui, né, Otto, que as pessoas às vezes elas ficam naquela ansiedade e não é diferente, né? Sim. Perderam, tiveram prejuízo, só que há alguns critérios que a Defesa Civil precisa seguir para que faça essa distribuição de uma maneira correta, sem que haja problemas, até porque há uma fiscalização de órgãos estaduais, né?
0: Sim, existe a fiscalização, eles ficam cobrando, né? E tem que seguir um trâmite, né? Tem que seguir um protocolo, tem que ser observado o protocolo e nesse caminho todos vão ser atendidos, né? Nesse sentido, né? Então a gente pede calma à população, a gente pede que o pessoal, a gente entenda que se colocar no lugar deles, né? Tudo que eles conseguiram para perder tudo aí, okay, em 35 minutos de evento, cara, isso é muito sofrido, muito doído, é uma coisa que não é fácil para ninguém, né? Mas eles podem ficar tranquilizados em casa, que à medida do possível, se tiver alguém com mais extrema necessidade, chega aqui no ginásio de esporte aqui da comunidade de Paz, né? Que a gente vai fazer o possível para atendê-los e organizá-los, a chegar esses kits, esses colchões, essas telhas, essas lonas, até as suas casas.
1: Inclusive, a gente sabe que sempre que acontece esse tipo de situação, é decretado, né, emergência por parte do Estado, para que o município possa também agilizar o processo. Sexta-feira eu conversava com o capitão Edmar, que é o coordenador regional aqui da Defesa Civil, e ele me dava a boa notícia que o município de Candói já foi contemplado juntamente com o Marquinho com esse decreto, né?
0: Exatamente, foi emitido o decreto de calamidade pública, né? E foi reconhecido já pelo Estado, já foi publicado no município e no Estado, então o município e o Estado já estão amparados.
1: O que favorece também, acaba agora agilizando, né, de uma certa forma, esse atendimento.
0: Exatamente, Arthur. A parte burocrática, aí ela fica mais fácil, tanto para o prefeito, para com a comunidade, né, reintegrar essas situações de necessidades.
1: Otto, a gente acompanhou aqui na quarta, na quinta-feira, pessoas alojadas aqui no ginásio. Ainda existem famílias que estão aqui?
0: Arthur, no momento não. No momento, essa noite, segundo a coordenadora ali, duas famílias passaram a noite no ginásio. Já estão voltando para suas casas, já estão aguardando para chegar ali os kits, né? Chegar a cobertura, já estão se reunindo para conseguir as pessoas, mão de obras, né? Para que seja reconstruída as suas casas, né? Então a gente está pedindo às pessoas que fiquem nas suas casas, pelo menos um e outro vem aqui reivindicar o que está sendo entregue, porque a gente não consegue chegar em todas as casas. A gente tem conhecimento até de endereços. E se vir alguém aqui pedir e pontuar, a gente consegue agilizar.
1: Bom, importante também destacar aqui a ajuda de voluntários, né? Além da equipe da Prefeitura, da Defesa Civil, tem bastante voluntários legendários, tem pessoal da Igreja Católica, todo mundo trabalhando, ajudando, né?
0: Exatamente, Arthur. Tem bastante voluntários trabalhando e até agora há pouco, pessoal de Campinho do Simão, de Marquinho, me oferecendo, ligando para mim, né? Oferecendo a coordenadoria municipal daquela região, oferecendo mão de obra, a gente está aceitando. Quem puder se solidarizar e vir para cá dar uma mão, será aceito de bom gosto.
1: Doações ainda são necessárias?
0: Doações, quem tiver donativos que puder entregar, a gente agradece. Mas o Estado e o município já estão conseguindo trazer de boa quantidade para cá.
1: Aí, portanto, né, o agente da Defesa Civil, agente da Brigada Comunitária e também o coordenador municipal da Defesa Civil em Candói, né, o agente Otto conversando conosco, falando sobre as ações que estão acontecendo aí no município para atender as vítimas do granizo ali na região do Distrito da Paz. Inclusive, hoje foram retomadas as aulas, né? Hoje foram retomadas as aulas ali na comunidade, estão sendo retomadas as aulas, né? Depois de alguns dias, né? Sem o atendimento, sem o recebimento dos alunos, felizmente hoje, né? As crianças e adolescentes já voltam para as salas de aula ali nas escolas do Distrito da Paz em Candói. Aí segue por lá o trabalho da prefeitura, trabalho da Defesa Civil para atender as famílias, atender as vítimas aí do granizo que trouxe

0: grandes estragos e grandes prejuízos para a comunidade. 8:03, já já depois do nosso intervalo tem mais informação, as últimas dessa manhã. Fique ligado.
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0: 8:06, agora estamos de volta com a Revista 102, um oferecimento do Supermercados Coaçu, que está com muitas ofertas, né? 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
0: 8:08, 8:08, e anteriormente comentei aqui sobre o crime de latrocínio registrado em Coronel Vivida, Capitão Zago, comandante da Polícia Militar aqui na nossa microrregião, né? Comenta sobre esse caso e esse atendimento prestado pela Polícia Militar, como se deu, né? Onde foi vítima o seu Antônio Causa, de 73 anos de idade. Bom dia, capitão.
11: Bom dia a todos os ouvintes. Então, Polícia Militar, juntamente com a Polícia Civil, realizou prisão de dois indivíduos que cometeram latrocínio no município de Coronel Vivida. Então, as informações chegaram logo cedo, que na linha Borges, no interior aqui do nosso município, havia sido encontrado um homem em óbito. E como estava o corpo lá, suspeitou até que pudesse ser uma morte natural. Então foram acionados aí os órgãos da Polícia Científica, Polícia Civil, e verificou-se que não se tratava de morte natural, mas um homicídio. Então, diante das informações, a equipe da Polícia Militar começou as diligências a fim de localizar os autores. O veículo da vítima foi localizado no centro do município de Coronel Vivida, onde os parentes informaram a Polícia Militar, e após a diligência aí foi conseguido localizar um dos indivíduos que estaria com esse veículo. Então, após algum tempo aí, foi conversado com o mesmo, foi feita aí toda a análise de dados, juntamente com a equipe da Polícia Civil, e foi chegado no segundo indivíduo aí, que os dois confessaram esse crime bárbaro aqui em Coronel Vivida. Destacar a rápida ação da Polícia Militar, em conjunto com a Polícia Civil, conseguiram tirar de circulação já esses dois elementos perigosos do nosso meio. Polícia Militar do Paraná, nós fazemos a diferença.
0: Aí, portanto, né, o Capitão Zago, comandante da Polícia Militar aqui na nossa micro-região de Chopinzinho, falando desse caso, felizmente foram presos, né? Só que, infelizmente, nada traz de volta a vida aí desse senhor, o Antônio Causa, 73 anos de idade, foi morto, teve seu carro roubado na linha Borges, no interior de Coronel Vivida, esse fato que ocorreu ontem, domingo, e felizmente, né, as equipes policiais aí deram uma resposta rápida, trabalho conjunto, Polícia Militar, Polícia Civil, estão presos os dois responsáveis, os envolvidos neste crime. E no município do Pinhão, para a gente finalizar aqui, teve uma situação de violência doméstica ontem, 8:15 da manhã, lá no bairro São Cristóvão. A Polícia Militar conversou lá com uma mulher de 25 anos, a qual relatou que vem sofrendo ameaças de morte e restrição de sua liberdade por parte do ex-marido, a qual ela está separada há 5 meses, informando ainda a existência de agressões físicas em ocasiões anteriores. Segundo o relato, o suspeito foi até a residência dela bêbado e voltou a fazer ameaças de morte. Não houve agressão física nesta ocasião, pois o homem foi contido por um familiar da mulher, ocorrendo vias de fato entre eles. Quando a polícia chegou no endereço, o suspeito já havia deixado o local. A mulher manifestou interesse em solicitar a medida protetiva de urgência e recebeu as devidas orientações por parte da polícia. Outras informações, outras notícias da segurança, você tem logo mais ao 12:40, né? Dentro do Rotativa 102. Eu fico por aqui com a revista desta segunda-feira, desejando para você uma boa semana, uma boa segunda-feira. A gente se encontra durante a programação aqui da nossa FM, à noite, às 7 horas, no Companhia de Amigos. Vem aí Pamela Fernanda e o Bom Dia, Gente. Um abraço, um ótimo dia a todos.
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1: Bom dia, bom dia, bom dia. 8 horas e 15 minutos, o nosso Bom Dia. A gente está no ar com o melhor da música, informação, descontração e prêmios para você. Hoje, segunda-feira, dia 6 de julho de 2026. Pamela Fernanda chegando para te fazer companhia até as 10 horas da manhã. Você que já está bem informado, que estava acompanhando o nosso Revista 102, ou Evandro Carlos Artuzzi, agora eu sou sua companhia, estou assumindo os botões mágicos à frente da maior potência regional. WhatsApp liberado, vem participar, porque toda segunda tem um presente especial da Superloja Móveis. Nosso WhatsApp é o 46 98413-4946. Manda o seu alô, nome e sobrenome aqui no WhatsApp. WhatsApp faz homenagem também para o aniversariante do dia. Para começarmos bem nossa semana, após um final de semana um pouco triste com a nossa seleção brasileira, mas a vida continua, precisamos seguir em frente e trabalhar, né, de cabeça erguida, ter orgulho do nosso país, procurar ainda motivos para ter orgulho, não é mesmo? Mantenha a calma. A resposta calma desvia a fúria, mas a palavra ríspida desperta a ira. Provérbios, capítulo 15, versículo 1. Diariamente enfrentamos diversas situações desafiadoras que podem perturbar nossa paz, originando-se não apenas das circunstâncias, mas muitas vezes das interações com outras pessoas. A ira frequentemente desencadeada por atitudes alheias pode facilmente roubar nossa tranquilidade. Como, por exemplo, em situações cotidianas no trânsito ou quando algo não sai como planejado. Ao permitir que a ira domine nossas ações, adotamos comportamentos agressivos, impensados, e assim não apenas dificultamos nossa convivência social, mas também nos afastamos da essência do amor ao próximo. A orientação que Deus nos dá é de não sermos controlados pela ira, mas ela justamente nos leva ao pecado. Cristo nos ensina a escolher o caminho da comunhão, da harmonia e da reconciliação. Devemos ser agentes de paz, compartilhando amor e bondade, pois dessa forma seremos guiados pelos ensinamentos de Jesus, demonstrando perdão e humildade por onde passarmos, influenciando positivamente os ambientes. Para alguns, vencer a ira pode ser mais difícil do que para outros, em virtude da personalidade ou da criação. Mas convido você a reconhecer e buscar melhorar, agindo de maneira diferente, não permitindo que as atitudes impensadas impeçam a concretização das promessas de Deus em sua vida. Situações contrárias que o levarão ao limite surgirão. Mas como você se comporta diante delas é o que muda tudo. Surpreenda e influencie todos ao seu redor com atitudes e palavras de amor e reconciliação, refletindo diariamente o amor de Jesus. Toda verdade dita sem amor perde a razão. Senhor, eu entrego esse dia nas tuas mãos. Vai à minha frente abrindo os caminhos que eu não consigo ver. Guarda os meus passos, protege a minha casa, minha família, o meu trabalho. Acalma o meu coração para que eu não carregue pesos que não são meus. Que as palavras que eu disser levem paz. Que as decisões que eu tomar sejam guiadas pela tua sabedoria. Afasta de mim todo mal, toda inveja e toda confusão. Coloca luz no meu caminho, força no meu corpo e fé dentro do meu peito. Que tudo aquilo que Deus reservou para mim chegue na minha vida no tempo certo, do jeito certo e pelas mãos certas. Eu recebo esse dia com gratidão e com fé, com a certeza de que Deus já está cuidando de tudo. E eu sei que coisas extraordinárias irão acontecer na minha vida. Eu creio. Amém, amém, amém e amém. Desejo para você uma linda e abençoada semana. Que você tenha uma chuva de bênçãos aí no seu dia. 8h19, bom dia.

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1: Hoje nossa dica de saúde mental é sobre você aprender a receber ajuda. Muitas pessoas acreditam que precisam resolver tudo sozinhas. Carregam preocupações, tristezas e problemas em silêncio porque não querem incomodar ninguém. Mas pedir ajuda não é um sinal de fraqueza, é um ato de coragem e cuidado consigo mesmo. Quando compartilhamos nossas dificuldades com alguém de confiança, percebemos que o peso fica mais leve. Uma conversa, um conselho ou simplesmente alguém disposto a ouvir pode fazer uma grande diferença em um dia difícil. A dica de hoje é: permita que pessoas cuidem de você também. Se alguém oferecer ajuda, aceite. Se estiver passando por um momento complicado, converse com um amigo, um familiar ou alguém que você confia. Ninguém precisa ser forte o tempo todo. Todos nós precisamos de apoio em algum momento da vida. Lembre-se, dividir as preocupações não faz os problemas desaparecerem, mas torna a caminhada mais leve e nos lembra que não estamos sozinhos e vivemos em comunhão. Então, um precisa sim estender a mão para o outro. Bom dia.
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1: 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Então vem pra cá, participa no 46984134946. É o nosso contatinho, vem mandar o seu alô. Como fez a dona Lúcia, a dona querida Lúcia Rocha, né? Sempre participando, ela que é da Barra do Bugrinho. Um bom dia pro Joelmo também, José Joelmo dos Santos, Vinícius, Romilda, Rosemilda, Evelyn também, pessoal do bairro São José. Um bom dia para vocês, obrigada pela sintonia. Arseni Pedro Basso, pessoal lá de Santa Inês, também curtindo aqui a programação. Muito obrigada pelo carinho da audiência, cada um de vocês. Você que participa aqui da nossa programação, que manda o seu recadinho, que pede sua música, é muito bom atender vocês com muito carinho. Pessoal, hoje não tá muito contente, foi-se o nosso Brasilzão, eliminados da Copa do Mundo 2026 nas oitavas de final. É pela Noruega. Que barbaridade, gente. O Haaland ontem detonou nosso Brasil, né? Perdemos pênalti, perdemos muitas oportunidades de gol. Que jogo agoniante de assistir, meu Deus, gente. Tava bicho feio. Aí o menino Ney, né, se despedindo da Copa, das Copas do Mundo, né? O Ney fez um gol de pênalti pra não terminar aí com zero gols nosso Brasilzão. Mas é assim mesmo, uns ganham, outros perdem, uns riem, outros choram, e assim é o esporte, né, meu povo querido? Não podemos ganhar sempre. Faz tempo que a gente não ganha, na verdade, né? Faz tempo, ó, a imprensa de fora repercute adeus amargo de Neymar, né? Porque ele falou que vai encerrar aí sua carreira, né? Não vai mais participar das Copas do Mundo, menino Ney. E agora você tá torcendo pra que seleção? Aqui na rádio onde estava uma discussão. O Evandro falou que vai torcer pra Argentina. O João Pedro falou que vai torcer pra Portugal. E assim tá indo, né, gente? Vou torcer, acho, pra Noruega, já que nos eliminaram, né? Que sejam, então, os campeões do mundo. Eita, o Haaland arrasou ontem. Com toda aquela cabeleira dele. Meu Deus do céu, esse menino tá voando, né, gente? Tá voando. Vamos de música? Música com Fernando e Sorocaba. Bora lá, meu povo. Férias em Salvador.

0: Informa a hora certa.
1: 8:43. 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
2: 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Dólar comercial opera em queda R$5,16, euro 5,91, dólar turismo 5,37, libra 6,92 e o peso argentino 0,004.
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Com certeza, se tá na nossa, tá bom demais. 8 horas e 51 minutos. O nosso bom dia, gente, sempre com o melhor da música, informação, descontração e prêmios pra você. 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Manda o seu alô pra gente, manda o seu pedido musical, nome e sobrenome. Bom dia, Nelcindo. Beijo pra você, pra todos aí de São Roque do Chopin, todos estão concorrendo sim. Nilson, lá de Saudade do Iguaçu, pedindo sucesso com Leonardo. Maili Ramalho também concorrendo, povo querido lá de Estrela Gaúcha. Matheus, o Douglas também, família toda. Laci Sangalete Vilmes, um bom dia para Leoni Delgado. Alô, Silvana Panceira, alô, comunidade de Santa Inês. Ela falou sempre na audiência aqui da programação. Bom dia para Rose, querida, também participando, pessoal da linha Santa Maria. Bom dia para Maria Clara de Santa Inês, Ademar Lusa de Bom Jesus, Saudade do Iguaçu. Ana Gonçalves aqui de Chopinzinho. Bom dia para Lúcia Guidin da Coapar 9 também concorrendo. Angelina Bedim, bom dia, dona Angelina. Dona Lourdes Aparecida, ela que é da linha Gressana. Elisete Bickel de Sulina, um beijo pra você, minha querida, todo o povo sulinense. Leci Mizerski de Estrela Gaúcha, também participando e concorrendo ao nosso presente de hoje. Bom dia pro Murilo Rossini. Alô, Murilo! Parabéns, viu, meu amigo? Que tá de aniversário hoje, mas que tal? Muita saúde, muito amor e muita paz. Que Deus abençoe você hoje e sempre. Desejos de toda a equipe 102,9, você que é um ouvinte muito querido aqui de todos os nossos horários. Seguimos então com a indicação também do ouvinte, o pessoal pedindo sucesso com a Ana Castela e Teodoro Sampaio, se a casa cair.

0: É o Haaland. Decidindo aí o jogo de ontem, né, gente? Que coisa, né? Mas enfim. Vida que segue, vamos que vamos, né, gente? Daqui 4 anos tem Copa de novo. Esperamos que mude. Mudem, né? Mudem principalmente o sistema aí. Vamos lá. Tem participação do ouvinte chegando aqui? Fala comigo.
1: Bom dia, Everaldo.
0: Dia.
1: Bom dia, Everaldo.
0: Dia.
1: Quero te mandar um abraço aí pro pessoal do lixo orgânico aí que estão trabalhando hoje, frio. E se podia tocar no fundo da grota aí, ó.
0: Da grota.
1: E me coloque no sorteio do ingresso.
0: Muito bem.
1: É o Bibi.
0: Ô, Bibi. Beleza, Bibi?
1: Todo dia escutando o teu programa aí.
0: Obrigado, amigo.
1: Abraço, obrigado. Everaldo.
0: Deus abençoe, tá bom? Obrigado pela sintonia, um bom trabalho aí, o pessoal da coleta do lixo aí, trabalhando para deixar a cidade limpa, organizada aí, né? Valeu, Bibi! Quem mais tá com a gente aqui? Pessoal que estão chegando agora, sejam bem-vindos aí na programação Manhã 102. 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

0: Tá aí o balanço dos quatro galdérios do fundo da grota. É o Manhã 102 na nossa FM. 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
0: 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A gente está valendo hoje aqui ingresso para o jogo de amanhã à noite, 8 da noite, no Dionísio de Bonacel e Joaçaba, Liga Silver Nacional. Para você participar, é só mandar o nome completo, acompanhar o sorteio no final do programa e boa sorte. Nome completo, envia para mim e participe. Nome na lista do jogo de amanhã, Acel e Joaçaba.
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0: 11:17.
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7: Feijão carioca, saca 60 quilos, 320. Feijão preto, saca 60 quilos, 210, né? Feijão carioca, saca 60 quilos, 320. Milho, saca 60 quilos, R$56. Soja, saca 60 quilos, 119. Boi em pé, arroba 355. Suíno em pé, carne, o quilo, 4,60. Vaca em pé, arroba 310. Cotação do mercado agrícola para hoje, segunda-feira, com dados fornecidos pelo DERAL.
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8: Bom dia!
9: Bom dia!
8: Bom dia!

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0: O Rasca e Vaneira aqui no Manhã 102 está na nossa, tá bom demais. Agora 11:32. 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A comissão organizadora da 38ª Festa do Colono e do Motorista comunica à população sulinense os dias, horários e locais que será entregue ou será feita a entrega gratuita de fichas de carne. Sede Ouro e Região, hoje, a partir da 1:30 até as 3:30 na Igreja Católica. Queixo da Anta e Região, amanhã, da 1:30 às 3:30 no pavilhão da Igreja. Na cidade e demais comunidades, dias 8 e 9 de julho, de 8 às 11:15 da manhã e da 1 às 4:45 no centrinho ao lado do centro de eventos. Será entregue uma ficha de carne para cada família cadastrada no programa Saúde da Família. 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

0: 11:42.
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Tá aí o Saulo Martins, aqui no nosso Manhã 102. E atenção, gente, atenção aí. Você que mandou o nome para concorrer os ingressos para o jogo de amanhã, a Céu e Joaçaba, o Rosinei Barbosa e também o Cláudio Mil Fragoso da Silva. Ganhadores aí, né? Rosinei Barbosa e Cláudio Mil Fragoso da Silva ganharam ingressos para o jogo de amanhã, 8 da noite, no Dionísio de Bonacel e Joaçaba Liga Silver Nacional. Tá legal? Gente, é só levar um documento lá. Não precisa vir na rádio, não. Só leva um documento. O pessoal libera vocês aí. Tá bom? E eu tô indo nessa. Um grande abraço. Fiquem com Deus, que é a melhor companhia e que graças a ele a vida continua. Um abraço pro meu amigo Borracha, o Krug. Tá ligadaço aí no nosso programa. Uma semana abençoada aí pro amigo, tudo de bom e de belo, tá bom, Krug? Um abraço, gente, e até logo mais, 5 da tarde, no Terra Brasil.

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3: Queridos ouvintes do programa da Paróquia São Francisco de Assis de Chopinzinho, a nossa saudação franciscana de paz e bem. E os avisos que nós temos: Bazar da Solidariedade, a Pastoral da Solidariedade, juntamente com a Missão SOS Vida, está preparando um bazar no Salão do Meio da Paróquia. Será nos dias 7, 8, 9 e 10 de julho, das 8 horas da manhã até as 18 horas. Haverá uma grande quantidade de peças de inverno e de verão. O Adnan está com a gente para proclamar os evangelhos.
4: Paz e bem. Nesta segunda-feira, leitura do Evangelho de Jesus Cristo segundo São Mateus, capítulo 9, versículo 18 ao 26. Enquanto Jesus estava falando, um chefe aproximou-se, inclinou-se profundamente diante dele e disse: Minha filha acaba de morrer, mas vem, impõe tua mão sobre ela e ela viverá. Jesus levantou-se e o seguiu, junto com os seus discípulos. Nisto, uma mulher que sofria de hemorragia há 12 anos veio por trás dele e tocou a barra do seu manto. Ela pensava consigo: Se eu conseguir ao menos tocar no manto dele, ficarei curada. Jesus voltou-se e, ao vê-la, disse: Coragem, filha, a tua fé te salvou. E a mulher ficou curada a partir daquele instante. Chegando à casa do chefe, Jesus viu os tocadores de flauta e a multidão alvoraçada, e disse: Retirai-vos, porque a menina não morreu, mas está dormindo. E começaram a caçoar dele. Quando a multidão foi afastada, Jesus entrou, tomou a menina pela mão e ela se levantou. Essa notícia espalhou-se por toda aquela região. Palavra da

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2: 12:01.
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0: Agora 12 horas e 2 minutos e meio. Boa tarde, amigos e amigas de Shopping Zen Região. Hoje é segunda-feira, 6 de julho. Estamos iniciando Rotativa 102. A apresentação, Marcos Ferreira. Para hoje, segundo o CIMEPAR, 1,5 milímetro de chuva, previsão. Temperatura mínima 12 e a máxima 18 graus. Cerxo informa as manchetes. Reta final dos preparativos para a festa do colono e do motorista no município de Sulina. Também se encaminha para o prazo final para as inscrições do PAC, Programa de Avaliação Continuada da Unicentro. Dança das Cadeiras. A CEL anuncia saída e chegada de atletas na equipe principal no final de semana. Pela Liga Silver, amanhã tem a CEL, Shoppingzinho e Joaçaba no Dionísio de Bona. Carro cai de ponta em Rio Bonito do Iguaçu e criança acaba perdendo a vida. Estava desaparecida e foi encontrada hoje pela manhã pelo Corpo de Bombeiros. Homem é morto a tiros em tabacaria no centro de Laranjeiras do Sul. Homem morre em confronto com a Polícia Militar em Realeza. Em Coronel Vivida, o homem é morto durante assalto. Polícia prende dois suspeitos logo depois. 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
0: 12 horas e 5 minutos. Mais informações da previsão do tempo para hoje com Leonardo Furlan.
3: O processo de formação de uma frente fria no oceano, na altura do Rio Grande do Sul, em conjunto com o fluxo de calor e umidade vindo do norte do país, favorece a formação de áreas de instabilidade no Paraná durante esta

0: na segunda-feira. As chuvas afetam principalmente a metade sul do estado, com acumulados que variam entre 15 e 30 milímetros no geral, em diversos pontos, desde a faixa oeste até a região litorânea do Paraná. Trovoadas isoladas não estão descartadas e a nebulosidade fica variável, o que impede uma maior elevação das temperaturas, principalmente na metade sul do estado. No noroeste e toda a faixa norte, as chuvas ocorrem de forma mais localizada e irregular, e o sol aparece em alguns momentos. A temperatura mínima está prevista entre o oeste e o centro-sul do estado, com 5 graus, ocorrendo no período da noite, o fenômeno conhecido como mínima invertida. As máximas serão registradas no noroeste e norte, com até 27 graus nos termômetros. No site do CIMEPAR você encontra a previsão do tempo detalhada para cada município e região nos próximos 15 dias. Acesse www.cimepar.br.
1: Agora 12 horas e 6 minutos. A nova lei da CNH trouxe mudanças importantes para milhões de brasileiros, principalmente para motoristas com 50 anos ou mais. A legislação altera o Código de Trânsito Brasileiro, cria a possibilidade de renovação automática da carteira de habilitação para condutores com bom histórico, mas estabelece regras específicas conforme a idade. O texto foi publicado no Diário Oficial da União após sanção do projeto de lei de conversão número 3/2026, originado na medida provisória número 1327/2025. O objetivo é reduzir a burocracia na renovação da habilitação sem abrir mão da segurança no trânsito. A principal novidade da nova legislação é a criação da renovação automática da CNH para condutores inscritos no Registro Nacional Positivo de Condutores, o RNPC. Para utilizar esse benefício, será necessário estar cadastrado no RNPC, não ter cometido infração de trânsito que gerem pontuações nos 12 meses anteriores ao vencimento da habilitação. Entretanto, a regra muda para quem possui 50 anos ou mais. Embora estes motoristas também possam utilizar a renovação automática, o benefício será permitido apenas uma única vez. Após essa renovação, será obrigatório retornar ao procedimento tradicional previsto no Código de Trânsito Brasileiro. Já os condutores com 70 anos ou mais não poderão utilizar a renovação automática em nenhuma situação. Também permanecem excluídos do benefício os motoristas que possuem restrições médicas previstas na legislação. A nova lei não altera os prazos atuais de validade da carteira de habilitação. Os períodos continuam sendo 10 anos para condutores com menos de 50 anos de idade, 5 anos para motoristas entre 50 e 69 anos e 3 anos para condutores com 70 anos ou mais. Na prática, isto significa que os motoristas acima de 50 anos continuarão renovando a habilitação com maior frequência do que os condutores mais jovens. Outra mudança importante envolve os exames obrigatórios para a emissão da renovação da CNH. Na nova legislação, os exames de aptidão física e mental, além da avaliação psicológica, quando exigida, deverão ser realizados exclusivamente por médicos e psicólogos, peritos e examinadores autorizados. Além disso, esses profissionais precisarão possuir especialização em medicina do tráfego, no caso dos médicos, especialização em psicologia do trânsito para os psicólogos. As especializações deverão ser reconhecidas pelos respectivos conselhos profissionais. A legislação também amplia o número de profissionais aptos a realizar os exames médicos e psicológicos com inscrição ativa em seus conselhos cadastrados na Secretaria Nacional de Trânsito. Poderão realizar as avaliações mesmo sem vínculo com centros de formação de condutores ou CFCs. Outro ponto importante é que a Senatran ficará responsável por definir valores máximos para estes exames, buscando evitar cobranças abusivas e ampliar acesso ao serviço. 12 horas e 9 minutos.
2: Boa tarde, Marcos. Boa tarde.
1: A Unicentro está com as inscrições abertas, segue até o dia 20, né, de julho, as inscrições para o PAC, Programa de Avaliação Continuada. Portanto, reta final, né, do período de inscrições para o PAC. E nós conversamos com o professor Ari Schwantz, diretor do campus da Unicentro em Chopinzinho, a professora Carol Coradassi, que é professora também aqui do campus de Chopinzinho. Primeiramente, o professor Ari falou sobre essa reta final das inscrições para o programa de avaliação continuada PAC e depois também falou sobre as inscrições para o vestibular que começam a partir do dia 3 de agosto na Unicentro. Primeiramente, professor Ari, com relação ao PAC, Programa de Avaliação Continuada, gostaria que falasse um pouco sobre esse programa e o prazo final agora de inscrições. Para que serve, professora?
2: Marcos, boa tarde, ouvintes da nossa FM. É um prazer estar novamente aqui com vocês, aí, fazendo divulgação de assuntos importantes para a comunidade chopinziense e região, que a Unicentro está aqui lotada no município de Chopinzinho e tem oportunidades para você que quer estudar, quer fazer um curso superior, e tem várias formas de ter acesso a esses cursos superiores na universidade, na Unicentro, que é uma universidade pública de qualidade e, principalmente, frisando, gratuita. Você não paga nada para estudar no Unicentro.
3: Aqui em Chopinzinho nós temos quais cursos?
2: Aqui em Chopinzinho nós temos os cursos de administração e pedagogia. São dois excelentes cursos, um voltado para o mercado e outro voltado para a educação, né? E que vem suprindo, né, as demandas de mão de obra qualificada aqui na região.
3: Professora Carol também, Coradassi, né? Que é professora aqui no campus aqui de Chopinzinho, né? Tudo bem, professora?
4: Tudo bem, agradeço a oportunidade e convido mais uma vez, né, assim como o professor Ari falou, a Unicentro tem feito um trabalho muito interessante aqui na região, principalmente nessas duas áreas, né, mas também atuando com os alunos, preparando esses alunos para o mercado.
3: Bom, nós temos um assunto importante que é agora até o dia 20 de julho, o período de inscrições do PAC, né, que é o Programa de Avaliação Continuada. Professor Ari, para quem está nos acompanhando, para explicar o que é esse PAC.
2: Bom, uma das formas de acesso na universidade é por meio do PAC, Programa de Avaliação Continuada. Quando o aluno está matriculado no ensino médio, a partir do primeiro ano, todo ano é feito, ele pode fazer uma avaliação onde ele vai ter na prova de avaliação somente o conteúdo do primeiro ano. Esse é o PAC 1. Então, os alunos que estão hoje matriculados no primeiro ano do curso médio, ensino médio, eles podem se inscrever e devem se inscrever, se quiserem, nessa primeira avaliação, primeira fase. Quem fez o PAC 1 ano passado, este ano faz o PAC 2, se inscreve para a segunda fase do PAC. Ele vai fazer a prova somente com o conteúdo do segundo ano do ensino médio. E quem fez o PAC 1 e o PAC 2, esse ano ele se inscreve para o PAC 3. Ele vai fazer a prova com o conteúdo somente do terceiro ano. Então, o número de vagas de cada curso é destinado a esse tipo de ingresso na universidade. Lembrando que as inscrições para o PAC vão até o dia 20 de julho. Então, tá aí. Quem tiver interesse, quem fez o PAC 1, faz o PAC 2. Quem fez o PAC 1 e 2, faz o 3. E quem não fez nenhum ainda, que está no primeiro ano, faz, se inscreve, porque ele é um seriado de provas. Né? Se você perdeu o 1, já eliminou a possibilidade de fazer os outros para frente.
3: E de que forma os interessados podem fazer a inscrição?
2: Você entrando, acessando o site da Unicentro, www.unicentro.br, na primeira página, a primeira coisa que vai aparecer lá, inscrições do PAC. É só clicar no ícone ali e vai ter todo, é intuitivo para o aluno fazer a inscrição para o PAC.
3: Muito bem, né? Está na contagem regressiva, na contagem, né? É o dia 20 de julho, né?
2: É o dia 20 de julho. Nós fizemos um trabalho aqui nos colégios do município, fazendo inscrições. Só que, de repente, algum aluno chegou ali no dia, achou que não era viável, não tinha documento e deixou. Então, ainda tem oportunidade até o dia 20 de julho de se inscrever para o PAC.
3: Professora Carol, é importante que o aluno participe desse programa de avaliação continuada?
4: Com certeza. Dentre as formas que o aluno pode ingressar na universidade, além do vestibular, além do A Prova Paraná, nós temos a avaliação do PAC, que também é uma forma de ingresso. Então, por isso que a gente frisa, existem várias possibilidades de ingresso na universidade, não perder as possibilidades, que o PAC é uma delas.
3: Muito bem, né? Então, preste atenção no prazo até o dia 20 de julho. Professor, vamos falar de vestibular, né? Nós estamos aí já nos aproximando, agora em breve começa o período de inscrições para os interessados, né?
2: Uma das outras formas, a principal forma de ingresso nos cursos, principalmente os que nós ofertamos aqui em Chopinzinho, é por meio do vestibular. Então, a partir do dia 3 de agosto, estarão abertas as inscrições, de 3 de agosto a 3 de setembro, abertas as inscrições para o vestibular. Só que Antes disso, nós temos um período de solicitação de isenção de taxa. Para você fazer inscrição para o vestibular para os cursos de bacharelado, existe hoje uma taxa para você poder fazer a prova do vestibular. Os cursos de licenciaturas que envolvem pedagogia, letras, história, aqui na região tem pedagogia e história ali em Coronel Vivida. Mas em Guarapuava, você pode fazer a inscrição aqui e estudar em Guarapuava também, nada impede, né? O Unicentro é aberto para todo o Brasil, né? Mas enfim, os cursos de licenciatura não tem taxa. Agora, se você quer fazer um curso de bacharelado, fazer administração aqui em Chopinzinho, ou fazer algum curso de bacharelado lá em Guarapuava, medicina, veterinária, agronomia, fisioterapia, são 40 cursos que o Unicentro disponibiliza. Para esses cursos de bacharelado, você tem que pagar a taxa de inscrição. Porém, você tem uma demanda social, não tem o recurso para pagar essa taxa. No período de 3 de julho a 20 de julho, é o período para quem tem essa demanda social, existe no regulamento, que quem acessar lá vai ter o contato, saber qual que é o regulamento correto, mas você faz a solicitação, se for avaliado e for pertinente a tua solicitação, você não paga taxa nenhuma para fazer o vestibular.
3: Muito bem. Eu posso me inscrever para um curso, por exemplo, que está sendo ofertado lá em Guarapuava, mas eu posso fazer a prova aqui em Chopinzinho.
2: Pode, né? Fazer aqui em Chopinzinho. Você, quando faz a inscrição, tanto para o PAC quanto para o vestibular, você coloca em qual campus, qual o local que você quer fazer a prova. Ah, eu quero fazer para o curso da Unicentro, que é ofertado lá em Irati. Por exemplo, fonoaudiologia, psicologia. Só tem Irati da Unicentro. Uhum. Mas eu posso fazer a prova aqui em Chopinzinho. Depois, se aprovado, claro. Aprovado, você vai ter que cursar.
3: Aí vai estudar lá, né?
2: Onde é que é sendo ofertado o curso, né? Mas a prova você pode fazer aqui no campus de Chopinzinho.
3: Agora, professora Carol, essa possibilidade, né, que a Unicentro oferece é importante, né? Porque facilita, não digo no período que você vai estudar, como o professor falou, né? Que daí você tem que ir no campus que está ofertando, né? Mas pro vestibular facilita muito essa descentralização, né? Eu posso fazer aqui ou em Coronel Vivido, não sei se o Coronel vai ter provas. Sim, também. Nas cidades que estarão ofertando, né, a possibilidade da prova, né?
4: Com certeza, inclusive nós incentivamos que os alunos acessem o site da Unicentro, verifiquem todos os cursos que são ofertados, entre eles, né, nós temos diversas áreas.
3: São sociais... 40 cursos?
2: 40 cursos.
4: Isso.
2: Só de graduação, né?
4: E
2: aí... Tem outros tecnólogos e tem outros...
4: Além disso, né, nós também incentivamos para que vejam os cursos de graduação, pós-graduação, né, claro, aí já avançando na carreira, mas fica o incentivo, então, de verificar as informações no site.
3: Então... Fique ligado, preste atenção, porque as inscrições, né, iniciam a partir do dia 3 de agosto, né, até 3 de setembro, né, para o vestibular, né, e para o PAC até o dia 20 de julho, agora, né?
2: Isso. E para solicitar isenção de taxa no vestibular até o dia 20 de julho também, que está disponível.
3: Lá no portal da Unicentro, o pessoal pode tirar todas as dúvidas, informações.
2: Sim,
3: né?
2: Sim.
3: Professor Ari, obrigado.
2: Eu que agradeço a oportunidade aí.
3: A prova está definida, que dia que vai ser?
2: A prova do PAC é no dia 20 de setembro e do vestibular, né? 17 de outubro.
3: 20 de setembro, prova do PAC, e 17 de outubro do vestibular. Né? Chopinzinho vai sediar as duas.
2: Vai sediar,
3: né?
2: As duas, sim.
3: Então o pessoal
2: pode optar. Estamos aí apostos, né, para receber os alunos.
3: Obrigado, professor.
2: Eu que agradeço.
3: Professora, obrigado.
4: Muito obrigada, agradecemos a oportunidade.
1: Agora 12 horas e 18 minutos, depois do intervalo comercial, Prefeitura de Sulina segue com os preparativos para a festa do colono e tivemos Conferência Municipal de Saúde na última sexta-feira. Daqui a pouquinho eu falo sobre esses assuntos com o prefeito Gilberto Rossi.
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1: 12:19. Na última sexta-feira foi realizado no município de Solina a Conferência Municipal de Saúde, onde na ocasião também o prefeito Gilberto Rossi falou sobre o investimento na ampliação da estrutura do posto central de saúde do município de Sulina. Nós conversamos com o prefeito, que falou sobre esse assunto e também da festa do colono e do motorista.
8: Tudo bem, Ferreira? Tudo bem, pessoal da nossa FM? É um prazer estar aqui com vocês novamente. Ferreira, assim, primeiro dar os parabéns para a nossa equipe de saúde, secretário Ronan e todos os envolvidos, nossos médicos, os enfermeiros, todo mundo, desde os motoristas, zeladora, todas elas aí que fazem um trabalho muito bom aí na saúde nossa, e a gente fica muito feliz com tudo aquilo que eles desenvolvem. Então, assim, Ferreira, a nossa conferência saúde, ela vem, né? Ela é feita a cada 4 anos, e a gente escuta a população, e hoje fiquei muito feliz porque tinha várias pessoas lá, pessoas de idade, várias pessoas aí da sociedade, e eles nos dão um pouco do norte daquilo que eles precisam e aquilo que eles veem que a gente tem alguma falha aí no atendimento, e isso é normal de acontecer às vezes em algum ponto, e a gente, em cima disso, a gente vai melhorando cada vez a nossa saúde. Nas conferências para trás, lá já foram feitas em 2018, 2023, algumas dos pedidos de lá já foram atendidos, que é a questão dos exames que a gente faz aqui, o nosso laboratório que faz exame agora lá no fundo, todos os exames de sangue, urina, fezes, todos os exames aí que precisa, ultrassom, que nós não tínhamos, que hoje a gente tem no município. São todos pontos que foram levantados nas conferências anteriores e que hoje o nosso município possui e dá esse atendimento aí para a nossa população. Então, a gente fica muito feliz com a participação do pessoal, e um dos pedidos é, né, Ferreira, e aí a gente está agora, então, fazendo uma ampliação, vamos iniciar aí uma ampliação, a CES até hoje mandou mais um documento aí que está aprovado os projetos, nossa, uma ampliação de R$300 mil, né, a gente quer agradecer ao nosso governador Ratinho Júnior, todo o pessoal aí da Sétima Regional de Saúde de Pato Branco, pela essa ajuda nesse recurso aí, que através desta reforma a gente vai ter o nosso tão sonhado raio-x aqui no município de Sulino também, fazendo o raio-x aqui e não tendo mais que ir a Chopinzinho ou algum outro lugar aí da região quando precisar.
9: Pois é, a reforma começa agora, logo?
8: Eu acredito que ainda esse ano, Ferreira, temos mais alguns detalhes ainda para acertar, né? Aí temos que licitar a obra, isso precisa ser licitado. Então, mas o convênio está tudo assinado, os projetos já estão prontos. Agora, acredito que até o final do ano, pelo menos, inicia-se a obra bem tranquilamente. E vamos ver se até o final do ano a gente consegue concluir ela, para aí sim, o ano que vem, a gente está instalando o equipamento e aí está começando a fazer o tão sonhado raio-x quando precisa aí nos pacientes do nosso município.
9: Bom, prefeito Gilberto, mês de julho, quando se fala aqui no município de Sulina, vem logo na cabeça a tradicional festa do colono e do motorista, né? Como é que estão a organização, tudo encaminhado e expectativa para esse ano, prefeito?
8: A expectativa é boa, porque é num sábado a nossa festa, né, Ferreira? A gente tem ao longo da semana aí toda a programação. A programação começa no dia 18, com o pessoal da Rota das Águas aí, a trilha de moto, né? E em vários municípios de fora. Dia 19, a gente tem a missa. Esse ano é uma missa Dom Jeremias, né, o nosso arcebispo, que é nascido aqui, arcebispo de Londrina, vem rezar a missa conosco. Vai ser uma missa típica alemã, então boa parte das leituras e comentários, assim por diante, será na língua alemã. Então o pessoal aí que dá origem nossa aqui, a maioria do pessoal é alemão, então por isso dessa missa, muito importante, convido todo mundo. Eu acho que a parte mais importante da festa é a missa, então a gente convida todo mundo. E após a missa, a gente tem um almoço típico alemão realizado pela comunidade da Igreja Luterana. Então, onde tem o tradicional joelho de porco, a tripa grossa, o chucrute, as comidas, a nossa cuca, que é famosa. né? Então, as comidas típicas aí da nossa região. Dia 21 nós temos a festa da semente, dia 22 temos o encontro intermunicipal dos idosos, à noite temos a abertura então da nossa exposição, da nossa expofeira. Esse ano a gente também está com o baracão novo lá, a gente vai montar uns estandes todos padrão, vai ser um... Venham ver, porque eu tenho certeza com vocês aí que vai ser uma exposição muito bonita. Já praticamente todos os espaços locados, vendidos, né? Hoje ainda pela manhã conversava com o secretário Lira e com a diretora Ana, que são os responsáveis pela feira. E daí, de 22, 23, 24 a feira e 25, então, a tradicional festa-feira. Que é sempre, por vários anos já teve aqui com nós também, né? Então, com alvorada festiva, roda de chimarrão, o café... realizado pela escola, o Café Colonial, depois o desfile com a benção dos veículos e aí a grande, o almoço com a grande churrascada e à tarde os shows aí com os grupos e as bandas aí que sempre vêm animar a nossa festa.
1: Agora, prefeito, Sulina faz o ponto alto da festa sempre no dia 25, né? Dia de semana ou final de semana é sempre dia 25. E como você falou, esse ano, num sábado, a expectativa é que o público seja maior ainda, né?
8: Isso, Ferreira. Até a gente se programou esse ano, geralmente a gente encerrava a festa por volta das 20 horas, né? Então esse ano a gente contratou mais uma banda, são três bandas e mais os meninos aqui da cidade, né, que vão tocar no dia 25. Então a gente pretende levar a festa até umas 11 horas da noite, meia-noite, por aí, né, para 23, 24 horas da noite, para a gente estar justamente por causa disso. Como é um sábado, a gente sabe que também muita gente de fora trabalha, mas após o trabalho vão acabar vindo para o nosso município. O povo aqui acolhe muito bem todo mundo que vem de fora, nossas festas sempre foram tradicionais por isso, então a gente tem certeza que vai se estender um pouquinho mais, por isso também a gente já está pensando nessa programação um pouquinho mais comprida aí durante o dia 25.
1: 12 horas e 26 minutos. Depois do intervalo, informações do esporte.
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1: Cotação agrícola para hoje: feijão carioca, saca de 60 quilos, de 280 a 320. Feijão preto, de 180 a 210. Milho comum, saca de 60 quilos, de 53 e 30 a 56. Soja industrial, de 117 a 119. Trigo, de 70 a R$ 72.
12: cotação do mercado agrícola. 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
1: Informações esportivas, a Cell Shopping entra em quadra amanhã, terça-feira, às 20 horas, no Dionísio Todibona, para enfrentar a equipe catarinense, né? Nós teremos a Cell Joaçaba às 8 da noite pela Liga Silver, no Dionísio Todibona, amanhã. Portanto, a partir das 8 da noite, para quem puder ir no Dionísio Todibona, é importante, né? Para incentivar a equipe na busca por mais uma vitória, na busca pelos 3 pontos no jogo em casa amanhã contra o Joaçaba. E por falar em Acel, final de semana teve reviravolta, a dança das cadeiras, né? Teve dispensa, teve a contratação, nós tivemos a dispensa do Gonzalez, foi anunciada a saída do atleta que chegou em meados do ano passado, né? Ali no meio da temporada no ano passado, como reforço para Acel Shoppingzinho. E foi anunciada no final de semana, portanto, a saída do Gonzalez, né? Que, então, em comum acordo, em conversa com a diretoria e o atleta, né? Foi anunciada sua saída no sábado. A Cell anunciou o retorno do Mazeto. Gabriel Andrade Mazeto retorna para vestir a camisa da Cell, né? Após defender a equipe no ano de 2023. E agora, ele vai retornando para a Cell Mazeto, que estava na Europa, né? E então foi confirmado que vai estar retornando aí para a equipe da Cell. Shoppingzinho Mazeto, grande jogador também, volta ao reforço anunciado. A Cell promete que agora nos próximos dias deve anunciar mais algumas saídas também, pelo menos mais uma saída do elenco principal da Cell. Por enquanto foi anunciada a saída do Gonzalez, a vinda do Mazeto, e deve nos próximos dias ser anunciado pelo menos mais uma saída também da equipe da Acel, do elenco principal. Vamos falar sobre a Liga Nacional, a Liga Silver, né? Tivemos um jogo ontem na abertura da 12ª rodada, ontem em São Lourenço do Oeste, Santa Catarina. O São Lourenço Futsal venceu a Juventude pelo placar de 3-1. Vitória do São Lourenço ontem, portanto, pelo placar de 3-1. Amanhã tem Vélez, Camaquã e Balsas no Rio Grande do Sul. Também amanhã o Dracena enfrenta o Apodi. Amanhã, às 20h, tem a Cel Shoppingzinho e Joaçaba no Dionísio de Bona. Quarta-feira, às 18h, Vasco e América do Rio Grande do Norte, no Rio de Janeiro. Quarta-feira, às 20h, Blumenau e Concórdia. Quarta-feira também tem São Miguel e São Caetano. E quinta-feira, Lages e Sport. Essa rodada, olha, pode ser boa para a Cel, né? Vice-líder. A Cel precisa vencer ontem e torcer por um tropeço da equipe do América, que vai jogar, vai fazer um jogo difícil fora de casa contra o Vasco lá no Rio de Janeiro na quarta-feira, né? Então, a Cel precisa vencer amanhã, o Joaçaba, e torcer por um tropeço do América aí, que pode assumir a liderança da Liga Silver, portanto, que tá na 12ª rodada. Pela Liga Gold, né? A primeira divisão da Liga Nacional, tivemos ontem dois jogos, Campo Mourão perdeu pro Pato Futsal 5-2 e esse jogo aí tava 1-0 pro Campo Mourão. O Gleidson, jogador do Pato, ex-Acel, inclusive, teve uma lesão seríssima, né? Nossa, teve um entorse no pé. Meu Deus do céu. A imagem tava na transmissão ao vivo do jogo, depois o pessoal não passou novamente porque é muito forte a imagem, né? Mas teve realmente uma luxação ali, uma lesão séria, né? E forte o Gleidson do Pato, que tava recém retornando de uma lesão grave, depois de um tempo grande parado, tava retornando, começando, né, a pegar ritmo de jogo, e ontem acabou se lesionando forte novamente o Gleidson e foi encaminhado para casa hospitalar lá em Campo Mourão. O jogo ficou parado por muito tempo, né? E quando retornou, o Pato virou e venceu 5-2 pro Pato Futsal lá em Campo Mourão ontem. Ontem também o Jaraguá venceu o Cascavel pelo placar de 4-2. Hoje tem Santo André em Telle e Joinville, jogo marcado para hoje, para fechar então a 11ª rodada da Liga Gold, né? LNF, a Liga Gold, primeira divisão, né, da Liga Nacional. Pela Copa União, nós temos programado para amanhã, terça-feira, dia 7, Palmas e Itaipulândia. Jogo da Copa União amanhã em Palmas, a partir das 20h15. E depois, quarta-feira, tem Cândido de Abreu e Ampere, às 20h, também jogo da Copa União. Pelo Paranaense da Série Ouro, os jogos retornam a partir de quarta-feira. Próxima quarta-feira, 9ª rodada, Manuel Ribas e Marreco jogam quarta-feira às 20h. Depois, sexta-feira, tem Paraná Clube e Palmas. Na semana que vem, daí, terça-feira, Itaipulândia e Umuarama. Terça-feira, ainda dia 14, né? Cádio, Guarapuava e Cascavel. Na terça-feira, também dia 14, Pato Futsal e Acel Shoppingzinho, lá em Pato Branco. Na quarta-feira, dia 15, Ampere e Campo Mourão. E no sábado, daí dia 18, tem Galo Futsal Dois Vizinhos e São Miguel Futsal, né? A Série Ouro que tem o Pato na liderança, 19 pontos. Marreco vice-líder, 17. Dois Vizinhos em terceiro com 14 e quarto, Campo Mourão 13. A Cel Shoppingzinho tá em oitavo com 12 pontos conquistados na Série Ouro do Campeonato Paranaense de Futsal. E o Brasil, gente, meu Deus do céu, né? Eliminado da Copa do Mundo. A derrota para a Noruega nas oitavas de final da Copa do Mundo ampliou um tabu recente da seleção brasileira. O Brasil foi eliminado por uma equipe europeia pela sexta vez consecutiva em confrontos de mata-mata no Mundial. Ou seja, continua sem vencer um rival do continente nesta fase desde a conquista do pentacampeonato em 2002. Antes da partida ontem, a seleção brasileira tinha a oportunidade de encerrar um jejum que já durava 24 anos. Desde a vitória sobre a Alemanha na final da Copa de 2002, o Brasil enfrentou apenas seleções europeias em fases eliminatórias e acabou sendo derrotado em todas. A sequência de eliminação começou em 2006 diante da França nas quartas de final. Em 2010 foi eliminado pela Holanda também nas quartas. 4 anos depois, a Alemanha goleou o Brasil 7-1 na semifinal, antes de a Holanda voltar a vencer a disputa pelo terceiro lugar. Na Copa de 2018, a Bélgica eliminou o Brasil nas quartas de final. Em 2022, a Croácia avançou nos pênaltis após empate nas quartas. E agora, neste ano, foi a vez da Noruega interromper a caminhada brasileira nas oitavas de final. É muita firula, é muita bababá, né? E pouco futebol nessa seleção, né? Eu acho que realmente tá na hora de pôr a mão na cabeça e ver aí alguns atletas não têm condições de estar na seleção e os que estão na hora, né? De aparecer, mostrar a cara e mostrar porque jogam futebol, acabam sumindo, né? Então é muita badalação e pouco futebol desta seleção brasileira. Esta é a verdade, né? Porque tivemos no jogo de ontem cerca de 70% de posse de bola para a Noruega, né? E o Brasil, olha, dos tempos antigos, realmente jamais permitiria, né, uma situação dessa. Ninguém mais tem medo da seleção brasileira, né? Infelizmente, essa é a nossa realidade, né? Lamentável. 12:39.
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1: Informações policiais, a movimentação das últimas horas com Evandro Artuzzi, final de semana, né? Boa tarde, Evandro.
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23: Informações da segurança pública na micro-região de Pato Branco, Jardim Primavera, lá em Pato Branco, vias de fato, onde foi vítima uma mulher na última sexta-feira, 5:15 da tarde, a Polícia Militar foi acionada e ao chegar recebeu a informação que após um desentendimento motivado por questões financeiras relacionado ao saque de valores da conta bancária da mãe dos envolvidos, cujo montante ainda não havia sido repassado, o autor agrediu fisicamente com um tapa na região auricular esquerda uma mulher que seria sua familiar. No momento da abordagem, a polícia constatou visualmente que a vítima apresentava um ferimento aí na orelha esquerda, não sendo observados ou relatadas outras lesões pelo corpo. Por conta disso, o autor da agressão foi detido e conduzido até a Central de Flagrantes da Polícia Civil para providências legais e cabíveis. Ameaça contra a mulher em Pato Branco, bairro Alvorada, no sábado às 6 horas da manhã. Policiais militares foram acionados e prenderam em flagrante um homem pelos crimes de ameaça e violência doméstica. Inicialmente, a polícia foi acionada para atender ocorrência de agressão e um quebra-quebra no estabelecimento comercial. Ao chegar, encontraram um ambiente destruído, mas os envolvidos já haviam se retirado. Foi, então, apurada aí a situação, a polícia rapidamente conseguiu descobrir o paradeiro do agressor, que havia sido perseguido até a casa de familiares, onde continuava a proferir ameaças de morte no portão da residência. Imediatamente ele foi detido e conduzido até a central de flagrantes para providências legais e cabíveis, né? São as informações da Polícia Militar lá de Pato Branco. Também na cidade de Honório Serpa, neste fim de semana, sábado, 11:50 da noite, a Polícia Militar observou duas motos competindo em via pública, com um dos condutores fazendo a manobra perigosa conhecida como Superman. Ao abordar as motos, foi constatado que um dos condutores era adolescente. Em busca pessoal, foi encontrado com ele uma porção de maconha dentro de uma carteira de cigarro. A moto conduzida pelo adolescente foi apreendida por diversas infrações de trânsito. A segunda moto também foi recolhida pela Polícia Militar. A mãe deste adolescente compareceu no local, acompanhou todos os procedimentos e foi responsável por conter o adolescente, que encontrava-se bastante alterado. Conselho tutelar também acionado aí para acompanhar a situação. Ocorrência encaminhada à central de flagrantes da Polícia Civil. Em Chopinzinho, violência doméstica. Na madrugada de ontem, a Polícia Militar foi acionada aí por conta de um tumulto e agressões mútuas envolvendo ex-companheiros. No local, uma mulher alterada investia contra o ex-marido e a atual namorada dele. A polícia precisou conter a mulher para restabelecer a ordem, conduzindo-a até a viatura. A mulher relatou ter descoberto o ex-companheiro com a nova namorada em um imóvel da família e, num momento de descontrole emocional, quebrou os vidros e iniciou agressões físicas. Ela apresentou lesões leves. Já o ex-companheiro e a testemunha apresentaram uma versão contrária, afirmando que a mulher não aceita o fim do relacionamento, que ocorreu há cerca de um ano, e foi até o local para agredi-los. O homem apresentava lesões múltiplas, incluindo grave ferimento na orelha causado por uma mordida. As partes envolvidas foram encaminhadas até a central de flagrantes da Polícia Civil para providências legais e cabíveis. Lesão corporal em Pato Branco. Ontem a Polícia Militar foi acionada aí para prestar apoio ao SAMU durante uma ocorrência de lesão corporal, onde uma pessoa havia sido esfaqueada durante uma briga lá na Avenida Tupi. Ao chegar, os policiais constataram que a vítima já havia sido encaminhada por meios próprios até casa hospitalar. Em contato com uma testemunha, uma mulher de 31 anos, esta relatou que estava ingerindo bebida alcoólica com o seu companheiro, um rapaz de 24 anos, quando ambos iniciaram uma discussão. Durante o desentendimento, uma terceira pessoa ainda não identificada interveio e desferiu uma facada na região do abdômen aí deste rapaz de 24 anos. Ele foi encaminhado ao hospital, submetido a um procedimento cirúrgico. A testemunha informou não saber quem é o autor, descreveu apenas algumas características físicas. A Polícia Militar fez buscas aí, mas não conseguiu localizar o suspeito, apenas encaminhou o boletim de ocorrência à Polícia Civil para providências legais e cabíveis. Abandono de incapaz, às 2:15 da madrugada de hoje, lá em Pato Branco, policiais militares foram acionados por conta do abandono de um incapaz em um estabelecimento comercial, onde foi constatado que uma mulher, em visível estado de embriaguez, se envolveu num desentendimento e, na sequência, se ausentou do recinto, deixando o filho de apenas 3 anos desamparado. Por conta do risco à integridade da criança, a Polícia Militar rapidamente acionou o Conselho Tutelar. Como a responsável não apresentava condições de indicar um familiar devido ao estado de embriaguez, foi realizado aí o acolhimento formal da criança. A mulher foi detida e encaminhada até a delegacia da Polícia Civil para providências legais e cabíveis. Latrocínio registrado durante o fim de semana em Coronel Vivida, infelizmente, um senhor de 73 anos de idade foi assassinado na comunidade Linha Borges, no interior de Coronel Vivida. Ontem chegou o conhecimento da polícia que um homem estaria em óbito. Policiais foram até lá e quando chegaram, acabaram aí se deparando com a situação, constatando que se tratava, né, de um crime. A vítima, Antônio Causa, 73 anos de idade. Aí a polícia militar fez isolamento para o trabalho da Polícia Civil, da criminalística, e iniciou diligências, recebendo a informação posteriormente que o carro do idoso havia sido encontrado no centro de Coronel Vivida, caracterizando assim o latrocínio. Ele foi morto por ladrões que levaram o seu veículo, né? Junto do veículo, um homem suspeito foi detido pela Polícia Militar. Posteriormente, com base nas informações dele, foi localizado e detido, né, um outro envolvido. Ambos conduzidos até a delegacia da Polícia Civil e autuados em flagrante por latrocínio, que é o roubo seguido de morte. O corpo de Antônio Causa foi removido ao Serviço Médico Legal da cidade de Pato Branco, né? Esse fato aí triste, registrado durante o final de semana, infelizmente, em Pato Branco. Lamentavelmente, né? Tivemos essa situação, esse crime aí registrado na comunidade de Linha Borges, onde foi vítima o Antônio Causa, de 73 anos de idade. Foi morto por esses dois homens que roubaram, que levaram o seu veículo, mas felizmente, numa ação rápida aí das polícias militares civil de Coronel, os autores do crime já estão presos, foram devidamente autuados em flagrante. Vítimas fatais no trânsito da região sudoeste neste final de semana. Infelizmente, aí na sexta-feira, um homem morreu após bater contra uma máquina agrícola, contra um trator. O acidente foi lá na PR-886, no trecho entre Realeza e Santa Isabel do Oeste, né? Uma colisão traseira, a moto bateu na traseira do trator, o condutor da motocicleta infelizmente morreu na hora. O corpo dele foi removido ao Serviço Médico Legal da cidade de Francisco Beltrão para os procedimentos que competem, né, à polícia científica. E posterior, foi feita a liberação do corpo, né? Foi feita a liberação do corpo para os atos fúnebres. Também trazendo aqui outras informações de acidentes na região, teve acidente com vítima fatal na PR-471 em Nova Esperança, entre Nova Esperança e Enéas Marques. Um homem morreu após aí capotar um veículo Fiat Estrada. Esse acidente, ele ocorreu na noite do último sábado, né? Infelizmente, deixando esta vítima fatal ali na PR-471, né? A vítima fatal é de Francisco Beltrão, foi feita aí a devida identificação da vítima, né? O homem que morreu neste acidente. Polícia Rodoviária esteve lá também, a criminalística esteve no local para os procedimentos e após todo o trâmite foi feito o recolhimento do corpo desta vítima fatal até o Serviço Médico Legal da cidade de Francisco Beltrão. Também teve a morte de um motociclista que se envolveu no acidente na BR-163, lá em Barracão. O acidente foi às 2h15 da madrugada de ontem, quando a moto acabou se envolvendo em um grave acidente com um carro. O motociclista Itamar Prudente Pereira, de 41 anos de idade, foi socorrido, mas veio a óbito ontem à tarde. O corpo dele foi removido também ao Serviço Médico Legal da cidade de Francisco Beltrão. E hoje pela manhã teve um acidente com vítima fatal, infelizmente, aí em Dois Vizinhos, né? Lamentavelmente, um homem morreu hoje pela manhã depois de bater o carro contra um poste na PR-281 em Dois Vizinhos, né? Acabou colidindo contra um poste da fiação elétrica, né? Até o final da manhã a vítima não havia sido oficialmente identificada. O corpo foi removido ao Serviço Médico Legal de Francisco Beltrão, né? Inclusive, né, esta situação atendida aí pela Polícia Rodoviária Estadual. O motorista acabou perdendo o controle da direção de um Celta e bateu violentamente contra um poste, lamentavelmente vítima fatal. São informações das rodovias do sudoeste do Paraná que, lamentavelmente, tiveram todas essas mortes aí durante este final de semana. Eu vou para o intervalo e volto já já trazendo outras notícias, outras informações, as notícias do Centro-Sul Paranaense em destaque. Já já eu tô de volta.
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5: Retornando com as informações da segurança pública regional, no oferecimento da Pedreira Candóia, atende na BR-373, Serra do Alagado, ao lado do posto Cometa. 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Informações da região de Guarapuava neste final de semana por parte da Polícia Militar: ocorrências corriqueiras de sexta para sábado, teve casos de violência doméstica lá em Guarapuava, né? Muitos casos registrados, furto em Santa Maria do Oeste, em Prudentópolis também situações relacionadas ao trânsito. Já de sábado para domingo, a Polícia Militar registrou em Guarapuava, né? Foi cumprido o mandado de prisão lá no Alto Cascavel, no sábado às 9:30 da manhã, onde um rapaz de 25 anos com mandados de prisão preventiva foi localizado e conduzido à cadeia pública local, né? Estava sendo procurado pela justiça. Também veículos adulterados foram apreendidos lá em Guarapuava no sábado pela manhã em ações distintas da Polícia Militar. Ontem, domingo, no Pinhão, 8:15 da manhã, lá no bairro São Cristóvão, teve um caso de ameaça contra a mulher, onde uma jovem de 25 anos relatou que vem sofrendo ameaças de morte e restrição de sua liberdade por parte do ex-marido, da qual ela está separada há 5 meses. Ela informou ainda a existência de agressões físicas em ocasiões anteriores. Segundo o relato, o suspeito compareceu na sua casa bêbado e voltou a fazer ameaças de morte. Não houve agressão física nesta ocasião, pois o homem foi contido por um familiar desta mulher, ocorrendo vias de fato entre eles. Quando a polícia chegou no endereço, o suspeito já havia fugido, não foi localizado, mas a mulher, essa jovem de 25 anos, manifestou interesse em solicitar a medida protetiva de urgência e recebeu as devidas orientações aí por parte da polícia militar. Situação que foi registrada ontem no início da manhã no município do Pinhão. Também teve detenção por porte ilegal de arma de fogo lá em Guarapuava, no bairro Industrial. 1 hora da madrugada de hoje, a Polícia Militar localizou um veículo transitando pela rodovia em atitude suspeita, fez abordagem deste veículo, que seriam suspeitos de um roubo. Um rapaz de 18 anos e outro de 26, os quais estavam aí portando, um deles portava na cintura. O rapaz, 26 anos, estava com uma pistola Beretta 9mm com a numeração raspada, municiada aí com 12 munições intactas. Foi localizado ainda com eles a quantia de R$12.643,41 em espécie, 22.200 pesos argentinos, 2.000 guaranis, né, que é a moeda paraguaia, 5 dirhams e 20 euros, além de 11 relógios de luxo de diversas marcas e uma quantidade de joias variadas, todos objetos de um roubo. Em busca na caminhonete foram localizados ainda luvas, touca, balaclava, além de uma fita silver tape e fita Hellmann, que teriam sido

conseguiu localizar os autores e fazer a sua prisão. Ambos presos em Guarapuava, já autuados em flagrante, permanecem à disposição da justiça. Na região de Laranjeiras do Sul, neste fim de semana, caso de ameaça. Na sexta-feira, lá em Laranjeiras do Sul, também foi cumprido o mandado de prisão às 10 horas da noite, lá no bairro São Francisco, durante a Operação Omnis. A Polícia Militar abordou naquele bairro um homem de 53 anos e constatou que ele estava com mandado de prisão em aberto, sendo então conduzido à cadeia pública local. Em Cantagalo, também na sexta-feira, 7 da noite, na BR-277, durante a Operação Omnis, policiais militares abordaram um homem que saiu de um matagal e constataram durante a identificação que ele seria um rapaz de 29 anos com mandados de prisão expedido pela Justiça de Irati. Foi conduzido à cadeia pública de Laranjeiras do Sul, onde permanece à disposição da justiça. Homicídio na área central de Laranjeiras do Sul. Na madrugada de ontem, um homem foi morto com disparos de arma de fogo num crime que aconteceu em frente a uma tabacaria, né? A vítima foi atendida pelo SAMU, mas já não respondia mais, né? Já não tinha mais sinais vitais. Ledenir Segoblio de Melo, 43 anos de idade, foi a vítima, né, deste crime, conhecido popularmente como bagre. O corpo dele foi removido ao Serviço Médico Legal de Guarapuava. A Polícia Civil aí de Guarapuava trabalha com o intuito de elucidar este crime, né? O fato que foi registrado ontem, no início da madrugada, aí em Laranjeiras do Sul, homicídio, homem morto a tiros. Também teve registro aí de roubo lá em Palmital, na rua Jandir Campanini. Nas 4h35 da tarde do último sábado, um homem informou que por volta das 11 horas da manhã ele teria sido vítima de um roubo, né? Estava ele e o autor na praça consumindo bebida alcoólica quando o seu companheiro acabou praticando aí o roubo do seu aparelho celular e fugiu. A polícia não conseguiu localizar o suspeito, apenas orientou a vítima quanto aos procedimentos. Lá na Sanga Funda, no interior de Palmital, teve uma situação aí de disparo de arma de fogo no sábado. A Polícia Militar foi acionada, onde em conversa com um homem, ele relatou que estava visitando o primo nesta comunidade quando retornava para a cidade, teve que parar o seu veículo devido a problemas no escapamento, sendo que ouviu estampidos em sua direção. Segundo ele, disparos foram provenientes de uma arma de fogo, atingiram uma árvore próxima a ele. Foi quando ele entrou no veículo e rapidamente deixou o local. A polícia esteve lá, fez buscas, mas nenhum suspeito foi localizado. Em Rio Bonito do Iguaçu, ontem a Polícia Militar foi acionada e por conta de uma ocorrência de vias de fato na rua 15 de novembro, onde dois homens teriam se envolvido em uma briga, sendo um deles agredido pelo outro, né? O autor da agressão fugiu antes da chegada da Polícia Militar, tomando rumo ignorado, né? A PM orientou a vítima, né, esse homem que foi agredido, quanto aos procedimentos legais e cabíveis. E também teve ocorrências de trânsito lá em Palmital, em Laranjeiras do Sul, lesão corporal lá na Avenida Santos Dumont, no São Francisco, ontem, 8h45 da noite. Uma pessoa informou que conversava com uma mulher em via pública quando foi agredida fisicamente de forma repentina por terceiros. Um homem informou não conhecer os autores e não sabe apontar a motivação. A PM fez buscas, não localizou nenhum suspeito. Em Rio Bonito do Iguaçu, uma tragédia aconteceu ontem no início da noite. Um carro teria caído dentro, né, de um veículo, dentro de um rio, lá na ponte do Damasceno, na comunidade Nova Santa Rosa, né? O carro estava ocupado por dois adultos e uma criança e acabou aí caindo dentro do rio, lá na ponte molhada, no rio Xagu, né? Infelizmente, a criança que estava no veículo teria desaparecido ontem. Bombeiros iniciaram ainda ontem buscas e acabaram aí localizando essa criancinha já sem vida hoje pela manhã. Por volta das 10 horas e 10 minutos foi localizado o corpo desta criança, estava a cerca de 800 metros da ponte, infelizmente sem vida, né? Foi acionado aí o serviço médico legal para fazer o recolhimento desta criança. Algumas pessoas informaram que ela estava com os avós, outros dizem que seriam os pais, mas isso não vem ao caso, né? O triste, a parte triste é que infelizmente essa criança veio a óbito, né? Acabou morrendo afogada neste episódio, onde o carro em que ela estava ficou parcialmente submerso lá nas águas do rio Xagu, né? O tenente

0: Tenente Bordignon, do Corpo de Bombeiros, informou que o corpo foi encontrado, então, por volta das 10 horas e 10 minutos da manhã desta segunda-feira e removido ao serviço médico legal. Os adultos que estavam no veículo foram socorridos ontem à noite, né, encaminhados aí para atendimento hospitalar, né? Infelizmente, essa situação, essa tragédia aí no município de Rio Bonito do Iguaçu, as causas do acidente serão apuradas pelas autoridades competentes. Também na região centro-sul do Paraná, teve um acidente fatal registrado na sexta-feira à noite, lá em Nova Laranjeiras, na BR-277, onde um caminhão e um carro acabaram colidindo e, lamentavelmente, o condutor do carro, que seria um Gol, veio a óbito, né? Infelizmente, morreu na hora, lá no local do acidente, né? Esse acidente registrado na sexta-feira, lá na 277, por volta das 8 horas, né? O motorista de um Gol que bateu frontalmente contra uma carreta, um rapaz de 23 anos de idade, veio a óbito, o corpo dele foi removido ao serviço médico legal. E para finalizar aqui, ontem, no finalzinho da tarde, teve um acidente grave em Candói, na BR-373, ali, próximo à cooperativa Coamo, no acesso à comunidade Três Palmeiras, para quem sai de Candói, sentido a Guarapuava. Teve uma colisão envolvendo um Fiat Uno e uma motocicleta, uma CBR 500 cilindradas. Deste acidente, ferimentos graves no condutor da moto. Ele acabou aí sendo ejetado cerca de 20 metros depois da colisão. A moto ficou totalmente destruída e o condutor da motocicleta sofreu diversos ferimentos, infelizmente, né? Encontra-se hospitalizado em Guarapuava, né? O Rubens, uma pessoa bastante conhecida no município de Candói, que foi a vítima deste acidente, né? A pessoa que estava no veículo, que seria uma mulher, que estaria dirigindo o Fiat Uno, ela não teve ferimentos, né? Permaneceu lá no local até a chegada da Polícia Rodoviária Federal, né? Permaneceu no local deste acidente até a chegada da PRF. Já o condutor da moto, gravemente ferido, foi levado para Guarapuava, onde permanece hospitalizado o Rubens dos Santos Pieschi, né? Segundo informações aí da família, da esposa dele, com quem eu conversei hoje pela manhã, o Rubens teve fratura exposta na coxa direita, quebrou o tornozelo, entre outros ferimentos pelo corpo, né? Precisa aguardar aí todo o procedimento, né, para cirurgia, enfim, todo o atendimento. Ele encontra-se hospitalizado lá em Guarapuava. A Polícia Rodoviária Federal registrou o boletim de ocorrência e vai apurar aí as causas deste acidente, né, em que circunstâncias ele teria acontecido. Infelizmente, essa situação registrada ontem, no final da tarde, próximo à cooperativa Coamo, na saída de Candói para Guarapuava e na BR-373. São as informações, destaques para esta segunda-feira. Um grande abraço a todos e até amanhã nesse horário.
1: Muito bem, obrigado, Evandro Artuz, com as informações do setor policial no final de semana. Estamos finalizando a edição 13.687 do Rotativa 102 desta segunda-feira, 6 de julho. Volta amanhã, nesse mesmo horário. A todos uma boa tarde, até lá.
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agora, gente, são 1:12, 1:12. Você ligado aqui na 102,9. Vamos juntos até às 15 com o melhor da música sertaneja.

que se chama 90-10, onde uma pessoa tem 90% daquilo que você procura em alguém, só que você foca naqueles 10% que falta. Aí você sai pra rua, se aventura, e realmente você encontra aqueles 10%, mas não se deu conta que perdeu os 90%.

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gente, são 1:30, 1:30. 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Você ligadinho aqui na nossa FM, para você participar, 98413-4946. 98413-4946, né? E você participa aqui da nossa programação. Mandar um abraço pro pessoal lá em Rio Bonito do Iguaçu, né? Também do 1º de maio. Sempre ligadinhos, curtindo aqui a nossa programação, né? Um abraço pessoal aí de Rio Bonito do Iguaçu, sempre ligados, curtindo aqui a nossa programação. 1:32. Edson Hudson.

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0: Olha, agora a gente são 1:49, 1:49. Você ligado aqui na 102, obrigado pela sua audiência, pela sua preferência. 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Participação dos nossos ouvintes. Alô, boa tarde.
1: Boa tarde, Edilson. Bom, tudo
0: bom,
1: certo?
0: Ney.
1: Retorna o de Santa Isabel desce com uma neblina garoa. Manda uma música boa pra nós aí, ó. Tamo na rodagem, escutando seu programa aí, ó.
0: Eita, tudo coisa bom. Boa. Um abraço, Ney, o homem dos hambúrguer, né? Eita, Ney, velho. Forte abraço pra ti, obrigado pela audiência. Um bom retorno, viu, Ney? César Menotti, Fabiano.

0: 2:05.
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Olha, olha, gente, são 2:09, 2:09. A comissão organizadora da 38ª Festa do Colono e do Motorista comunica à população solinense os dias, horários e locais que será feita a entrega gratuita de fichas de carne. Localidade Queixo da Anta e região, dia 7 de julho, das 13h30 às 15h30, no pavilhão da Igreja Católica. Cidade e demais comunidades, nos dias 8 e 9 de julho, das 8 às 11h15. E das 13 às 16h45, no centrinho, ao lado do centro de eventos. Será entregue uma ficha de carne para cada família cadastrada no programa Saúde da Família. 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Um abraço aí pro Cacá, de Sapucaia do Sul, Rio Grande do Sul. Quero mandar um abraço aí pra Isaltina e pro Lauro, lá do Candói. É com uma. Aí pra nós estamos escutando pelo aplicativo, né? Um abraço, Cacá, de Sapucaia do Sul, e também pra Dona Isaltina e pro Lauro, né? Estão ligadinhos, curtindo aqui a 102. 2:11.

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Nossa FM, são 2:26, 2:26. Nosso programa Top Sertanejo de segunda a sexta, das 13 às 15 horas, levando pra você o melhor da música sertaneja, né? Você que tá aí na rodagem e levando a nossa de carona, você que tá no seu trabalho, onde quer que você esteja, né? Curtindo aqui a 102,9. Obrigado pela sua audiência, pela sua preferência.

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2: Mercado financeiro reduz projeção da inflação para 5,30%.
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2: O Índice Nacional de Preços ao Consumidor Amplo, IPCA, projetado pelo mercado financeiro para este ano, foi reduzido para 5,30%, segundo o boletim Focus divulgado nesta segunda-feira, dia 6, pelo Banco Central. Na última semana, a estimativa era de 5,33%. O índice, que é referência oficial da inflação do país, foi reduzido pela primeira vez após 16 semanas, mas o percentual permanece acima da meta que deve ser perseguida pelo Banco Central de 3%, com intervalo de tolerância entre 1,5% e 4,5%, conforme estabelecido pelo Conselho Monetário Nacional, o CMN. Para 2027, a projeção da inflação permanece em trajetória de aumento, passando de 4,17% para 4,18% em relação à semana anterior. As estimativas para 2028 e 2029 se mantiveram estáveis em 3,7% e 3,5%, respectivamente. Com informações, Evandro Artuzzi.
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8: É Nossa FM, são 2 horas da tarde e 42 minutos, 2h48. Aliás, 42, né? 18 para as 15, né? Nós vamos juntos até as 15 horas, levando para você o melhor da música sertaneja, né? Geninho e
9: ela
8: Mariana Fagundes.
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3: Nossa FM. 10 minutinhos faltando para as 15 horas, 10 para as 15. 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Mandar um abraço aqui pro nosso amigo Dalmir dos Reis, né? O Reis tá na lida, né? Peleando e com o radião sempre ligado, curtindo aqui a nossa programação. Um abraço, viu, Reis? Obrigado aí pela audiência, pela preferência de sempre, né? Seu amigo Reis, curtindo aqui o Top Sertanejo, né? Forte abraço aí pra ti, obrigado pela audiência, pela preferência. 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Liga Nacional de Futsal, A Céu e Joaçaba, às 20 horas desta terça-feira, né? Oito minutinhos faltando aí para as 15. E nós estamos chegando ao final do nosso programa Top Sertanejo, né? Nayara Azevedo na sequência, Nando Moreno. É as últimas de hoje, viu, gente? Um abraço, a Dilson Cândido e toda a equipe 102,9. Volto amanhã aqui na programação da nossa.

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2: 3:01. Oi, gente. Muito boa tarde, meu povo maravilhoso. Nosso bailão chegou para te fazer companhia só com as melhores do sul do Brasil. Clube 102 está no ar aqui na maior potência regional. Apresentação, Pamela Fernanda. WhatsApp liberado. Vem para cá, vem participar no 46 984134946. É o nosso contatinho. Primeiro programa dessa semana maravilhosa. Já chuvosa, né? Já com chuva nessa segundona, dia 6 de julho de 2026, pós-eliminação da Copa do Mundo 2026. O povo não aguenta mais falar nisso, né? Então não vou falar. Não vou falar porque também fiquei triste, mas vai fazer o quê? A vida continua, né, meu povo? Bora lá, vem participar. Vem me fazer companhia no 46 984134946. A primeira de hoje é com André Renner e Cleiton Borges.

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0: Nossa FM, 3 horas e 11 minutos.
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Atenção, comunicado. A comissão organizadora da 38ª Festa do Clone do Motorista comunica à população sulinense os dias, horários e locais que será feita a entrega gratuita de fichas de carne. Queixo Danta e região será dia 7 de julho, das 13h30 às 15h30, no pavilhão da Igreja Católica. Cidade de mais comunidades nos dias 8 e 9 de julho, das 8 às 11h15, das 13 às 16h45, no centrinho ao lado do centro de eventos. Será entregue uma ficha de carne para cada família cadastrada no programa Saúde da Família. Alô, povo que tá aqui no WhatsApp mandando aquele recadinho, pessoal de Coronel Domingos Soares, o Marcelo Bonassa tá pedindo banda passarela, vai ter sim banda passarela aqui na programação. Obrigada, viu, Marcelo, pela sua indicação, pela audiência aqui no nosso programa. Dona Margarida, um beijo pra senhora também, boa tarde, obrigada pela sintonia. Falou pro Eide, o Eide também tá pedindo Louco Apaixonado do Brilhação aqui no nosso bailão, no nosso Clube 102. Seguimos então com esse clássico da passarela. Alô, segurança!

0: 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O nosso clube volta já, não sai daí.
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2: Prefeitura de Pato Branco entrega escritura de imóveis a famílias.
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2: A Prefeitura de Pato Branco entregou na tarde do último sábado, dia 4, escrituras públicas a famílias contempladas pelo processo de regularização documental de imóveis. A ação foi realizada por meio da Secretaria Municipal de Assistência Social e do Departamento de Habitação. Nesta primeira fase, 38 famílias receberam escrituras e averbações. Os imóveis pertencem aos programas habitacionais Nossa Terra 1 e 2 e Santa Fé, localizados nos bairros Sudoeste e Jardim Floresta. A entrega ocorreu no Centro de Convivência Sudoeste, no bairro Sudoeste. Todas as escrituras entregues tiveram o processo concluído pelo tabelionato e pelo cartório do registro de imóveis. Ao todo, 153 famílias devem receber os documentos em novas etapas. Com isso, elas passarão a ser proprietárias dos imóveis onde vivem. A expectativa da administração municipal é concluir e entregar as demais escrituras até o final deste ano. Os imóveis foram entregues às famílias em 2011, mas ainda aguardavam a regularização documental. Com informações, Evandro Artuzzi.
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7: 3:36. 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
7: 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Chuvinha aqui em Chopinzinho, derramando-lhe água, temperatura de momento de 15 graus. Começamos a semana com um tempo chuvoso aqui em nossa região. Aí esfria mais, né? Geralmente quando dá essas chuvas, já vem mais frio e tava gostoso até a temperatura. Até falei, quarta-feira parecia um verãozinho, dava pra andar sem camiseta, só de camiseta. Sem camiseta também é demais, gente. Ah, oh, meu Deus. Dava pra andar sem blusa, só de camiseta. Ai, gente, cada pérola que sai da gente, que vou te contar. Mas amanhã não é pra chover, nem quarta, nem quinta, nem sexta, graças a Deus, né? Chuva somente sabadão, tem uma pequena probabilidade de chuva. E que se mantenha assim, né? Um sol nessa semana, pelo amor de Deus, Jorge Matheus. Boa tarde, pessoal, pedindo música do San Marino. Grande abraço pra vocês, Rodimar, obrigada pela sintonia. Maria de Oliveira, pedindo Volte Amor com a banda Águia. Só pra curtir o pessoal na Colônia Wittmarson, curtindo o nosso bailão, curtindo o nosso Clube 102. Um alô pro seu Adão, a dona Margarete também da Fartura. Sempre estão com o rádio aqui na 102,9. Quero mandar um abraço pro seu Manente, encontrei hoje com o seu Manente no mercado. Boa tarde pra você, pra família toda, o pessoal que sempre curte aqui a programação da 102,9. Da indicação do ouvinte São Francisco, Dor Bandida. É lá pro Leudemar, alô Candói.

0: Nossa FM, 3:54, só as melhores bandas do Sul desfilando aqui no nosso bailão, no nosso Clube 102. Eu volto já, não sai daí.
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11: 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Atenção, povo querido de Sulina. 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Então, povo sulinense, vai lá retirar a sua ficha e faça a festa na 38ª Festa do Colone Motorista. Mandando aquele alô especial pro Murilo Rossini, que tá de aniversário hoje, preparando a lenha para começar a comemorar aniversário. Você tem que comemorar 26 aninhos, Murilo. Parabéns. Muita saúde, muito amor e muita paz. Que Deus abençoe você, ilumine, guie os seus passos. Nosso ouvinte de todos os dias, todos os horários, Murilo Rossini, ele que adora a música, adora a música frentista da banda Pérola Negra. Tá aí para você, então, o aniversariante do dia.

senha do amor, quem ama não deixa de amar. 4:14 é o nosso bailão, nosso Clube 102. Seguimos com Banda Universitária Amor Eterno.

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seu inverno mais lindo aqui na nossa FM na 102,9. Boa tarde pro Gabriel, tá pedindo Homem Chora Sim, e como chora, né? Tem uns que são bem chorão. Alô, povo da Pedreira Santiago, indo pra casa, a turma da Pedreira Santiago nos dando carona. Um alô pra vocês, obrigado, um grande abraço, obrigado pela companhia. Obrigada pela carona, povo querido da Pedreira Santiago, trabalhando e ouvindo aqui a programação Rumo à Casa e sempre com rádio na 102. Galera do Camargo Piso, alô, povo que tá na peleia fazendo um piso e ouvindo a programação, que lá não param, né? Tá chovendo lá fora, mas eles não param, estão trabalhando. Gurizada, um grande abraço pra vocês. Rosemildo, toda a equipe, obrigada sempre pela audiência, pela companhia maravilhosa, pessoal do Camargo Piso. Sempre, sempre ao som da nossa FM. Gilvanildo e a Vilma, um abração pra vocês também, já já tem música boa aqui na nossa programação. Thaís De Bastiani, Anderson Lourenço, um grande abraço pra vocês também, são sempre bem-vindos aqui na 102,9. Aqui estamos cozinhando um pinhãozinho, né? Vai ser o nosso lanche da tarde, já tá quase pronto. Cabelo tá ali preparando um pinhão, vamos degustar um pinhão. Agora é época, né? De comer muito, muito, muito pinhão e ouvir a programação. 4h24, boa tarde.

Banda Céu e Cantos, aqui no nosso Bailão 4h27, só as melhores do sul do Brasil. Para você, querido ouvinte, você que ainda não participou, estou aqui esperando sua indicação musical. Vem pro 46984134946. Já ouviu falar em chantagem emocional?

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2: Sudoeste registra 4 mortes no trânsito durante o final de semana.
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2: 4 pessoas morreram entre a noite de sexta-feira e a manhã desta segunda-feira nas rodovias do sudoeste do Paraná, vítimas de acidente de trânsito. A primeira morte foi na sexta-feira na PR-886, entre Realeza e Santa Isabel do Oeste. Um homem de 31 anos morreu após bater a sua motocicleta contra a traseira de um trator agrícola que transitava pela rodovia. Ao chegar no local, o SAMU constatou que a vítima já não apresentava mais sinais vitais. O corpo foi recolhido ao Serviço Médico Legal da cidade de Francisco Beltrão. Já no sábado, foi registrado um capotamento na PR-471, próximo de Enéas Marques. O acidente envolveu uma caminhonete Fiat Estrada. O motorista, de 41 anos de idade, morador em Francisco Beltrão, também não resistiu aos ferimentos, vindo a óbito. A terceira vítima fatal foi resultado de um acidente entre moto e carro que ocorreu na BR-163, em Barracão, ontem, por volta das 2 horas da madrugada. O homem que conduzia a moto ficou gravemente ferido, chegou a ser levado ao hospital, mas não resistiu e morreu no início da tarde de ontem. O corpo dele também foi levado ao Instituto Médico Legal da cidade de Francisco Beltrão. E a quarta morte no trânsito do Sudoeste ocorreu no início da manhã desta segunda-feira na rodovia PR-281 em Dois Vizinhos. Um homem que dirigiu um Celta perdeu o controle da direção e bateu contra um poste da rede elétrica. Apesar dos esforços das equipes de socorro, ele não resistiu e morreu ainda no local. O corpo foi removido ao Serviço Médico Legal da cidade de Francisco Beltrão. Já na região centro-sul do Paraná, foi registrado acidente fatal na BR-277 em Nova Laranjeiras. Na noite da última sexta-feira, um rapaz de 26 anos que dirigiu um Gol se envolveu no acidente com uma carreta e morreu na hora. O corpo dele foi recolhido ao Serviço Médico Legal da cidade de Guarapu. Guava. Com informações, Evandro Artuzzi.
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Bora lá de bailão, meu povo da Nube Azul, faz um coraçãozinho. Faz a...

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3: Tá na nossa, tá bom demais. 4 horas e 55 minutos. É o nosso bailão, o nosso Clube 102, só com as melhores bandas do sul do Brasil. Boa tarde pro Esquito. Esquito curtindo aqui a nossa programação. Obrigada pela sua audiência, obrigada pela sintonia de Kyla também. Obrigada, viu, por mandar o seu recadinho. Atenção, ganhadores dos ingressos. Ingressos pro jogo amanhã da CEL. Thaís De Bastiani e Anderson Lorenz. Thaís De Bastiani, Anderson Lorenz, ganhadores então dos ingressos pro jogo da CEL, que acontece amanhã no Dionísio de Bona. Meu povo querido, obrigada pela audiência, obrigada pela sintonia. É. Desejo, é claro, uma semana incrível e abençoada para você e para toda a sua família. Já já tem Everaldo Cândido e o Terra Brasil. Um grande beijo, meu povo querido. Fiquem com Deus. Fui.

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2: Muito bem, estamos de volta. Estamos chegando aqui na nossa FM com o Terra Brasil. É isso aí, turma. Estamos chegando hoje, segunda-feira, dia 6 de julho. Nós vamos juntos, né? Até às 7 da noite, alegria, carinho, música boa, positividade no seu final de tarde de segunda-feira, né? Temperatura de momento aqui em Chopinzinho, no alto da Frei Veraldo, vamos conferindo aqui, gente. Deixa eu atualizar para você aqui, nesse momento 14 graus, tá bom? Um ótimo final de tarde para você no trabalho, em casa, para você da rodagem, motoristas de aplicativos, taxistas, para todo mundo. Obrigado pela sintonia. Tá na nossa, tá no Terra Brasil, tá com o Everaldo Cândido.
3: Tá bom demais.
2: E para começar o nosso programa de hoje, Gino e Geno, ela chorou de amor.

0: 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Ouvinte chegando na programação nossa FM.
1: Boa tarde, meu amigo Everaldo.
0: Tarde.
1: Aqui é o Valmir, o popular borracha do Cruzeiro do Iguaçu. Tem aí nos correria do aplicativo e ouvindo.
0: Eita.
1: A nossa FM.
0: Valeu, meu amigo.
1: Nossa, tá bom demais. Tudo de bom.
0: Tudo é bom e de belo Cruzeiro do Iguaçu aí, né?
1: Tem aí com passageiro aí e ouvindo. A nossa.
0: Maravilha.
1: Beleza?
0: Falou, meu galo.
1: Ótima semana a todos os ouvintes da nossa FM.
0: Igualmente, igualmente. Grande borracha, Cruzeiro do Iguaçu, motorista de aplicativo, acompanhando aí a nossa FM, né? Olha só quem tá chegando aqui, fala comigo.
2: Buena, buena, buena, meu
0: buena.
2: Amigo Cândido. O melhor radialista do Sudoeste.
0: Opa!
2: Que tal?
0: Obrigado.
2: Pelo menos me arca aquela seleção lá. Você é, tá bom? Meu amigo Charles Brown. Onde é que nós vamos parar, meu amigo, velho?
0: Tá difícil.
2: Eu acho que se nós fizer um timinho aí, meio por trás dos panos aí, né? Ganhamos daqueles mancos lá, viu?
0: Esquema.
2: Olha, tá triste o troço, viu?
0: Ei, não. Véio.
2: Uma semana iluminada pra você.
0: Obrigado igualmente, vacaria lá diretamente de Guarapuava, né? É, rapaz, dá dó das crianças, né? Dá dó das crianças começando aí entender de futebol, a seleção leva uma pancada daquela, né? Aí a criançadinha fica tudo triste, né? Desanimado aí, né? É, mas faltou um centroavante, né? Levaram o homem lá machucado e deixaram o Pedro, né? Fazedor de gols aí, né? Do Flamengo. Até aquele do Palmeiras lá, o Vitor Roque, né? Podia estar lá também, né? Mas fazer o quê? Fazer o quê? A seleção não é do Brasil? Ou será que é? Eu acho que não, né? Mas vamos que vamos, né, gente? É vida que segue, vamos que vamos. Quatro anos daqui, quatro anos tem Copa de novo aí, né? Aí daqui a pouco volta o brasileiro aí pra animar o campeonato brasileiro, é pra animar. Falando em futebol, amanhã tem jogão aqui em Chopinzinho, né? Tá, se eu vencer o jogo amanhã, e provavelmente vai vencer, se depender da torcida, né? É, a Cel fica líder da Liga Silver aí, nacional, né? Ó, gente, então, vamos todo mundo aí pro Dionísio de Bona, amanhã, 8 da noite, a Cel e Joaçaba. É jogão, gente, é jogão, e você é nosso convidado.
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2: Feijão carioca, saca 60 quilos, R$320. Feijão preto, saca 60 quilos, R$210. Milho, saca 60 quilos, R$56. Soja, saca 60 quilos, R$119. Boi em pé, arroba 355. Suína em pé, carne, o quilo, R$4,60. Vaca em pé, arroba 310. Cotação do mercado agrícola para hoje. Segunda-feira, com dados fornecidos pelo DERAL.
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0: é nossa FM, tá na nossa, tá bom demais. Eu quero aqui mandar um grande abraço a um amigo ouvinte aí, né? Da nossa FM, da nossa programação, que está de aniversário hoje, lá de Guarapuava. Qual é a proposta? Meu amigo Januário, Deus abençoe, irmão. Saúde, paz, prosperidade, vida longa e farta aí pro amigo, né? Grande Januário, recebendo as homenagens aí da família, né? Dos amigos e também aqui da equipe Nossa FM.
1: E vieram!
0: E vieram, né? Grande proposta, Januário, aí em Guarapuava, colhendo mais um cravo no jardim da sua existência. Deus abençoe, irmão. Tudo de bom na tua vida aí. Homenagens da equipe Nossa FM, especialmente para você, meu grande amigo. Tá aí, né, tchê? Grande Januário, completando mais um ano de vida hoje lá em Guarapuava, né, tchê? Pagando a festa, o bicho, velho, não é assustado, né? E o Januário é daqueles gaúcho. É aqueles gaúchos que dormem de espora e não rasga as cobertas, né? O homem não é fraco, né?
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0: Agora 5:33.
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4: Agrinho 2026 debate futuro sustentável do campo.
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4: O Agrinho 2026 terá como tema Agroforte Futuro Sustentável, equilíbrio entre produção e meio ambiente. A 31ª edição do programa do Sistema FAEP reúne ações voltadas às redes pública, privada e especial de ensino, além do tradicional concurso Agrinho, que neste ano conta com 15 categorias. O resultado do concurso será divulgado em setembro. Já a festa de encerramento está marcada para 9 de novembro em Pinhais, na região metropolitana de Curitiba. Ao longo deste ano, o Sistema FAEP promove cursos e capacitação para professores, distribuição de materiais didáticos e atividades pedagógicas com estudantes. Além disso, o programa incentiva o debate sobre produção agropecuária, meio ambiente e desenvolvimento sustentável. O Agrinho é considerado o maior programa de responsabilidade social do sistema FAEP. Em mais de 30 anos, consolidou-se como uma das principais iniciativas educacionais voltadas à formação de cidadãos conscientes. Presente nos 399 municípios do Paraná, o programa contempla, a cada edição, mais de 80 mil professores e 1 milhão de estudantes. O público envolve alunos da educação infantil, fundamental e o ensino médio. Com informações, Evandro Artuzzi.
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0: Foi uma paulada.
1: Foi o quê, vizinha?
0: Meu Deus. Foi uma paulada de assonçar, né?
1: Verdade, né? 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Estão jogando aí Portugal, Espanha, 40 minutos do segundo tempo, 0-0, né? Tá se encaminhando aí pra prorrogação. Eita! Quem que está torcendo aí? Pra Portugal, pra Espanha? É, tá bom. Empatado o jogo aí, né? 40 minutos, 41 agora, né? Muito bem.
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1: Nossa FM 5:49.
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FM, programa Terra Brasil, e olha só, gente, já nos acréscimos, né? 3 minutos de acréscimos, aí a Espanha faz 1-0 em Portugal. É, Portugal tá dando adeus aí à Copa do Mundo, né? Provavelmente aí a última Copa do Cristiano Ronaldo. Mas tem mais aí uns 4 minutos ainda, né? De jogo, né? A última da primeira hora, Eduardo Costa, muito esquisito. Daqui a pouquinho eu volto. Após a oração da Ave Maria, uma pausa para reflexão aqui na nossa.

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2: O anjo do Senhor anunciou a Maria,
3: e ela concebeu do Espírito Santo.
2: Ave Maria, cheia de graça, o Senhor é convosco, bendita sois vós entre as mulheres, e bendito é o fruto do vosso ventre, Jesus.
3: Santa Maria, Mãe de Deus, rogai por nós, pecadores, agora e na hora de nossa morte. Amém.
2: Eis aqui a serva do Senhor.
3: Faça-se em mim segundo a vossa palavra.
2: Ave Maria, cheia de graça, o Senhor é convosco. Bendita sois vós entre as mulheres, e bendito é o fruto do vosso ventre, Jesus.
3: Santa Maria, Mãe de Deus, rogai por nós, pecadores, agora e na hora de nossa morte. Amém.
2: E o Verbo se fez carne
3: e habitou entre nós.
2: Ave Maria, cheia de graça, o Senhor é convosco. Bendita sois vós entre as mulheres, e bendito é o fruto do vosso ventre, Jesus.
3: Santa Maria, Mãe de Deus, rogai por nós, pecadores, agora e na hora de nossa morte. Amém.
2: Rogai por nós, Santa Mãe de Deus,
3: para que sejamos dignos das promessas de Cristo.
2: Oremos. Infundi, Senhor, nós os pedimos a vossa graça em nossas almas, para que, conhecendo pela mensagem do anjo a encarnação do vosso Filho, cheguemos por sua paixão e cruz à glória da ressurreição. Por Cristo nosso Senhor.
3: Amém.
2: Glória ao Pai, ao Filho e ao Espírito Santo.

0: maravilhoso.
1: Ao longo deste mês de julho, a Igreja nos convida a mergulhar no mistério do sangue que purifica. Em um mundo marcado por divisões, conflitos, feridas e ressentimentos, o sangue de Cristo se apresenta como remédio espiritual, capaz de restaurar o que parecia perdido. Ele é o sangue da reconciliação, derramado para unir o que estava separado, para curar o que estava ferido e renovar o que estava desgastado. A carta aos Hebreus nos recorda que o sangue dos antigos sacrifícios não podia purificar plenamente a consciência humana. Era necessário um sacrifício perfeito, oferecido por um sacerdote eterno. Cristo, ao entregar sua vida, inaugura um novo caminho. Não mais o sangue de animais, mas o seu próprio sangue, derramado uma vez por todas, capaz de transformar o coração humano. Esse sangue nos alcança de modo especial no sacramento da reconciliação. Quando nos aproximamos do confessionário, não buscamos apenas palavras de absolvição, buscamos o toque do sangue redentor que nos devolve a paz. Cada perdão recebido é fruto desse sangue, que clama não por vingança, mas por misericórdia. Ele nos purifica, nos levanta, nos devolve a dignidade de filhos. Contemplar o sangue de Cristo também nos desafia. Se fomos reconciliados por Ele, somos chamados a ser instrumentos de reconciliação. O sangue que nos

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Oscilando entre o ótimo e o maravilhoso. Estamos de volta, né? E acabou o jogo aí. A Espanha classificada aí para a próxima fase. Eita! E de Portugal volta, né? E vamos que vamos, né, gente? 46 984 13 49 46 para você participar, para você interagir com a gente aqui na programação Nossa FM. A mais ouvida, a mais comentada. É entre as mais potentes do Paraná, né? É a Nossa FM. Aqui da região sudoeste. Maravilha, né? Alô, alô, povão do Tapetão Preto, ligados na Nossa Proteção Divina. Obrigado pela carona, turma.

0: É o nosso FM, é o Terra Brasil. Carvalho e Mariano, a programação. 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Alô, Cecílio Estramari, chegando na programação. Um abraço, boa noite, obrigado pela sintonia.
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0: Nossa FM, agora 6:17.
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2: O sistema frontal avança pelo oceano durante amanhã, terça-feira, afetando especialmente o leste, Campos Gerais e faixa norte, na primeira metade do dia. Tendência de melhora nas condições meteorológicas ao longo do dia, com o retorno do sol em todas as regiões. Uma nova massa de ar frio avança pelo sul do Brasil e favorece declínio acentuado das temperaturas em todo o estado. A terça-feira em Chopinzinho amanhece com 4 graus de mínima e máxima de 15. Não tem previsão de chuva. Informações do site Cimepar.
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2: 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Aí sim, né? Olha, eu quero lembrar a todos que amanhã, terça-feira, tem no Dionísio de Bona, 8 da noite, a Céu e Joaçaba. É jogão, gente. Jogão, Liga Silver Nacional. Se a Céu vencer esse jogo, vira líder. Vira líder aí do campeonato. Tá legal? Então precisa do seu apoio, da sua torcida. Amanhã todo mundo aí pro Dionísio de Bona, a Céu e Joaçaba.
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2: Agora 6:31.
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5: Hospital Regional do Sudoeste terá tecnologia inédita para bebês no Paraná.
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5: O Hospital Regional do Sudoeste, Dr. Walter Alberto Pecuá, em Francisco Beltrão, será o primeiro do Paraná a adotar uma tecnologia inovadora para o monitoramento neurológico de recém-nascidos. A implantação vai ocorrer por meio do programa PBSF, protegendo cérebros e salvando futuros. A iniciativa traz ao hospital um novo conceito de UTI neonatal, chamado de UTI Neon. O modelo utiliza tecnologia, inteligência artificial e acompanhamento especializado para ajudar a proteger o cérebro de recém-nascidos em situação de risco. Segundo a diretora-geral do Hospital Regional, Bruna Lucchini, o programa permitirá um monitoramento contínuo da atividade cerebral dos bebês. O acompanhamento será feito por 24 horas. Na prática, a tecnologia deve auxiliar as equipes na identificação precoce de alterações neurológicas. Entre elas, estão crises convulsivas que, muitas vezes, não apresentam sinais visíveis. Isso vai auxiliar as equipes na identificação precoce de alterações, como crises convulsivas, que muitas vezes não apresentam sinais visíveis. Isso possibilita decisões mais rápidas e um cuidado ainda mais seguro, explicou a diretora. Com informações, Evandro Artuzzi.
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0: Eita, ok. Uma excelente noite pra você que tá chegando agora aqui na programação, seja bem-vindo, bem-vinda. É, o que é que achou aí do segura peão aí, hein?
1: Tu tá onde, praga?
0: Ah, ok. Aqui não, Tatu.
1: Ai, eu acho tão lindo esse jeitinho seu.
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2: Oi, Veraldo.
0: Boa noite.
2: Tamo na escuta.
0: Como é que tá, meu amigo Fernando? Bom ou não?
2: Você vai jogar bola hoje.
0: Hoje?
2: Às 9:30 lá no Cristo Rei.
0: Ah, é? Ué, mas não colocar nada no grupo. Não colocar nada no grupo aí, Fernando. Não tô sabendo não, né? O pessoal não quer que eu vá, então. A fase, olha... Eita, Fernando, um abraço, irmão. Obrigado, obrigado aí pela sintonia. Tá na nossa, tá bom demais.
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Aê, Jean Giovanni, aqui na programação Nossa FM no Terra Brasil. E nós vamos finalizando aí, né, gente? O programa de hoje, segunda-feira, 6 de julho. Fiquem todos com Deus, que é a melhor companhia e que graças a Ele a vida continua. Daqui a pouco na nossa tem Evandro Artuzzi e o Companhia de Amigos. Um abraço, gente, até amanhã.

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Vamos que vamos por aqui, boa noite. 7:01, 7:01, tá começando aqui o Companhia de Amigos. A partir de agora até às 9 da noite tem música, informação e entretenimento para você. Comigo, Evandro Artuzzi. Hoje, segunda-feira, 6 de julho de 2026. Estamos começando por aqui mais uma semana do Companhia. Eu de cá, você de lá, nas noites da nossa FM, líder regional em audiência, 102,9, para você que está na região, está nas mais de 100 cidades que recebem o nosso som, e também para você que está no mundão aí acompanhando a gente na Alexa, você que está no site nossafm102.com.br. Vem comigo que eu quero ficar contigo aqui na nossa FM. Boa noite. Começando nossa companhia, começando a semana com esse modão aqui, ó, do Teodoro Sampaio. 7:02, boa noite.

0: Fechando o primeiro bloco do Companhia de Amigos desta segundona, dia 6 de julho, foram teus olhos, banda Sangue Latino, pra gente matar saudade também. Matamos saudade aí, a criançada, principalmente com o Trem da Alegria, Piuí, Abacaxi, teve o Teodoro e Sampaio, Paixão Proibida, abrindo aqui o nosso Companhia desta segunda-feira. Estamos começando mais uma semana, né? Começando aí no ritmo de uma segunda-feira de inverno, né? Segunda-feira chuvosa amanhã. Amanhã não é para chover, mas já baixam as temperaturas com previsão de geada na quarta-feira, né? Segundo o Cimepar, pode gear aí na quarta-feira aqui na nossa região. E vamos que vamos por aqui, 7:14, com a gente na noite da nossa FM aqui no Companhia, o posto Chapadão e o gerente Laércio tem as ofertas, o preço do combustível. 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
0: 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Boa noite pro quem que tá com a gente? É, o Cristiano, é isso? Cristiano, né? Tá acompanhando a gente aí em Coronel Domingos Soares, no Bar do Ivo. Abraço pessoal no Bar do Ivo em Coronel Domingos Soares, nos acompanhando. Cristiano quer ouvir, ele e a galera lá querem ouvir Morena Misteriosa do Céu e Cantos, vão ouvir já já na programação. Tem recado chegando por aqui também. Abraço, boa noite aí pro Joel Teixeira, que tá nos acompanhando. Abraço, Joel, tá lá no Cavaco Cantagalo, curtindo a programação. O Leodemar tá aí na Santa Marta Candói também acompanhando a nossa programação. Muito obrigado, Leodemar, pela audiência, muito obrigado pela sua companhia. A gente já já volta depois do nosso break com mais música, com a sua participação, né? É, um abraço. A Manuela tá aqui ajudando a gente, né? Dá boa noite aqui, Manu. Diga boa noite.
2: Boa noite.
0: Tudo bem? Manuela tá ajudando o papai hoje aqui no Companhia de Amigos, 7:17. Eu volto já.
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0: Muito bem, fechamos aqui mais um bloco do Companhia de Amigos, ao som deles, o musical São Francisco, Dor Bandida, na indicação do Leodemar da Santa Marta Candói. Também teve aí os Barões da Pisadinha, Mentira do Piseiro, essa foi pro Zucunelli, né? O Fernando Zucunelli, que tá acompanhando a gente lá, o Fernando, a Ana Cláudia de Camargo Zucunelli, Tani Miguel, Augusto Zucunelli também, e a família toda curtindo a nossa FM, ligados aqui no Companhia de Amigos, muito obrigado. A abertura desse bloco ficou por conta do Céu e Cantos, e a Morena Misteriosa foi a indicação do Cristiano e a galera que tá lá no Bar do Ivo, em Coronel Domingos Soares, acompanhando a gente nesta noite de segunda-feira. Rose Silva também tá acompanhando a gente, tá aí no São Roque Foz do Jordão, pedindo a briguinha do JM. Abraço, Rose, obrigado pela audiência, boa segunda-feira. Abraço, boa noite também pro Nereu, tá curtindo a gente aí em Porto Barreiro. Nereu quer ouvir música do Rick e Renner, Nessa Estrada. Abraço, Nereu, abraço pessoal do Porto Barreiro. O Sadir tá em Saudade do Iguaçu, boa noite.
1: Boa noite, Evandro Arthur, é o Mosca da Leotur, Saudade do Iguaçu.
0: Fala, Mosca.
1: Se for possível, roda pra nós aí, Zé Pinto.
0: Ô, louco.
1: Aí, progresso. Progresso pra todo o povão aí do Herdeiros, do Rio Bonito e todos os assentamentos aí.
0: Pessoal que tá ligado, né?
1: E mais essa grande conquista.
0: Beleza.
1: Beijo, obrigado por atendido.
0: Valeu, um abraço aí, Sadir, pessoal de Rio, de Porto, melhor, de Saudade do Iguaçu. Sadir mandando um abraço aí para todo o povo aí dos assentamentos de Rio Bonito, lá do Herdeiros, né? Pessoal que tá sempre ligado com a gente. Também quero mandar um abraço aqui pro Bochecha em Rio Bonito do Iguaçu, tá lá no Charqueado. Bochecha quer curtir Mato Grosso e Matias, quem também tá na audiência aí de Mangueirinha, né? O Vilmar Rodrigues em Mangueirinha quer ouvir música do Terceira Dimensão, O Último Baile, tá oferecendo pro Leonir de Chopinzinho. Abraço pra Leonir, né? A Leonir tá aqui em Chopinzinho recebendo aí um abraço do Vilmar Rodrigues lá de Mangueirinho. Vermelho tá em Coronel Vivida acompanhando a gente também. O que que se mandou aqui, Vermelho?
2: Estão soltando foguete Manon dos nossos. Que raiva que dá.
0: Não é dos nossos, é da Noruega, né? Eita, mundão velho, né, Vermelho? Não tem jeito, né? Não deu pro Brasil ontem, né? Esnobaram, brincaram, tiraram o sarro, né? 3, 4 dias aí dos noruegueses e ontem levaram o fumo, né? Experimentaram o sabor Noruega aí, foram eliminados da Copa do Mundo os brasileiros. E hoje foi o Portugal, né? Infelizmente, né? Portugal eliminado, hoje perdeu para a Espanha 1-0 no finalzinho, né? No finalzinho aí, 1-0 para a Espanha, acabou eliminando Portugal também da Copa do Mundo. Abraço, boa noite para Angélica Machado, que tá curtindo a gente lá em São João, pedindo aqui rainha musical. Abraço, Angélica, tá oferecendo aí pro pessoal de Rio Bonito, especialmente para os seus pais, Luiz Carlos e a Ivonete, e para Angélica, né? Para ela mesma, ela própria, né, que está aí em São João, tá de folga, aproveitando a chuva, tomando aquele chimarrão e acompanhando a gente nesta noite, né, Angélica? Também o Carlão tá ligado comigo lá em Sulina. Alô, Carlão, alô, pessoal de Sulina, obrigado aí pela audiência, obrigado pela companhia de sempre também, né? Sempre bom saber que os amigos de Sulina estão com a gente, né? Um abraço lá pro gringo pessoal aí da Brown High Cervejaria de Saudade do Iguaçu, também fazendo parte agora do hall de anunciantes aqui do Companhia de Amigos. Abraço, gringo, abraço pessoal da Brown High Cervejaria em Saudade do Iguaçu também nos acompanhando. Aquele abraço, 7:36. 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
7: Bora lá de Rick Renner, 7h42. Boa noite. Ótimo restinho de segunda-feira para você. A indicação é do Nereu, que tá ligado com a gente lá no Porto Barreiro. Alô, Nereu. Alô, Porto Barreiro.

0: Mato Grosso Matias, ponto de chegada. Agora faltando 8 minutos para as 8 da noite. Quem pediu essa foi o Bochecha de Rio Bonito do Iguaçu, lá no Charqueado. Alô, Bochecha. Alô, pessoal querido, amigo de Rio Bonito do Iguaçu, que sempre nos acompanha. Muito obrigado. Também teve por aqui o musical JM Barriguinha, ou Briguinha, não é Barriguinha, é Briguinha, né? Foi para atender a Rose Silva aí da comunidade do São Roque em Foz do Jordão. E o Rick Renner, nessa estrada, foi lá pro Porto Barreiro, giramos, né? Rio Bonito, Porto Barreiro, Foz do Jordão, nesse bloco aqui do Companhia de Amigos. 8 para as 8, eu quero convidar você para a festa Agostina da Chácara Resplandecer aí de Candóia, aí do Distrito da Paz, né? Estava programada agora pro último domingo, ontem, mas não deu, né? Não teve possibilidade aí por conta do granizo que assolou a região aí do Distrito da Paz, atingiu Candóia. Pessoal optou aí por transferir, né? O Loriel e a Paula transferiram, até porque a Chácara Resplandecer também foi afetada pelo granizo. Agora, essa festa, né? A festa Agostina, com todos aqueles comes e bebes da época, vai acontecer no dia 9 de agosto, né? Dia 9 de agosto, Chácara Resplandecer espera por você, com comidas, bebidas típicas da época. Vai ter o Renato e o Aldo lá animando com boa música, também brinquedos para as crianças, né? Então já anota aí, lacra na sua agenda, que no dia 9 de agosto vai acontecer a festa Agostina aí na Chácara Resplandecer, no Distrito da Paz, em Candói. Tá todo mundo convidado desde já a prestigiar, a participar aí da festa Agostina, 9 de agosto, na Chácara Resplandecer, em Candói. 6 minutos agora para as 8 da noite, 6 para as 8, e a Pastoral da Solidariedade aí, em parceria com a Missão SOS Vida, está promovendo um bazar solidário entre os dias 7 e 10 de julho. Começa amanhã, segue até sexta-feira, aqui em Shoppingzinho, no Centro Comunitário São Francisco de Assis, no Salão do Meio. O atendimento será diário, das 8 da manhã às 6 da tarde, sem interrupção para o almoço. Segundo a organização, haverá uma grande variedade de roupas de inverno e de verão para adultos e crianças. As peças serão comercializadas a partir de R$ 2. Os organizadores orientam que os participantes levem sacolas para transportar, para acondicionar as compras. A iniciativa busca oferecer roupas a preços acessíveis e fortalecer as ações solidárias desenvolvidas pela comunidade, né? A Pastoral da Solidariedade da Paróquia São Francisco de Assis, portanto, realiza o seu bazar. Começa amanhã, segue até sexta-feira, ali no Salão do Meio do Centro Comunitário São Francisco de Assis. Um abraço aí para todos os integrantes, né, da Pastoral da Solidariedade, todos os casais que fazem parte da pastoral e que realizam essas ações importantes aqui no município de Shoppingzinho. Fica aí já o convite para você participar. Quem quer roupas, calçados com precinhos super acessíveis, aproveite o bazar da Pastoral da Solidariedade. Serão 3 dias, né? Terça, quarta, quinta e sexta-feira, né? 4 dias. 4 dias do Bazar da Solidariedade acontecendo aqui em Shoppingzinho, na Paróquia São Francisco de Assis, aí no Centro Comunitário São Francisco de Assis. Então, aproveite aí, participe você também do Bazar da Pastoral da Solidariedade. É mais uma iniciativa, né, que a pastoral realiza, e lembrando que todo recurso obtido, ele é revertido em ações da comunidade, e nesta ocasião em parceria também com a Missão SOS Vida, desenvolve um trabalho fantástico na recuperação de pessoas aí que tem problemas com álcool e também com drogas, né? São recuperadas, têm a chance, né, de voltar aí a ter uma vida normal, graças à ação aí também, os trabalhos da Missão SOS Vida, que tem a sua casa de acolhimento aqui em Shoppingzinho, na comunidade de Estrela Gaúcha. 4 minutos agora faltando para as 8 da noite, 4 para as 8. Deixa eu falar para você também que vai ter queima da fogueira na comunidade de Santa Marta, em Candói, neste mês, viu? Dia 26 de julho. Vai ter uma festa julina lá na comunidade da Santa Marta. Já fica o convite aí. Já se organiza, viu? Dia 26 de julho, festa julina, queima da fogueira na comunidade de Santa Marta, Candói. Já vai se organizando aí para você participar, né? O Jusemar Bueno, do Paraguai, que é o presidente lá da associação lá da comunidade, já me confidenciou, me repassou hoje, né? Dia 26 vai ter a festa lá, a queima da fogueira, né? Nos próximos dias aí a gente vai trazer aqui a programação completa, né? Toda a programação dessa grande festa na comunidade de Santa Marta. Quero mandar um abraço pro Vinícius e a galera da SS Motos, né? O Vinícius está lá acompanhando a programação junto com o filho Gabriel, com a esposa Jaque, que ouvi Oingo Boingo Stay também. O Emílio tá curtindo a gente em Coronel Vivida. Telefone não mata saudade, André Andrade, ó, modão aí que o Emílio de Coronel Vivida quer ouvir aqui na nossa programação também. Quero mandar um abraço pro Osmar Grassi, Grassi Máquinas, Implementos e Peças Agrícolas. Osmarzão tá ligado com a gente aí, chegou agora do Rio Grande do Sul, né, tchê? 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
2: Tem clássico por aqui no Companhia, boa noite. 8:03. Sobe o som aí pra curtir essa. A indicação é do Vinícius. Abraço pra Cris Limberger aí, pessoal de Sulina também, curte clássicos. O Renato em Saudade do Iguaçu, alô Renato. Galera aí de Mariópolis, a turma do Flashback.

0: Vamos lá, sobe a mãozinha aí, bate palma. JM com André Renner, último baile foi para atender o pedido aí do Vilmar Rodrigues em Mangue City. Abraço Mangueirinha, Vilmar Rodrigues oferecendo aí para Leonir aqui de Shoppingzinho. Abraço Vilmar, abraço Leonir, obrigado pela audiência, obrigado pela companhia de sempre, tudo de bom, tudo de melhor. Também ouvimos por aqui no Companhia de Amigos a música da Beth Carvalho, Ordem e Progresso. Essa foi a indicação do Sadir Vaz, né? O Sadir pediu aí em Saudade do Iguaçu, ofereceu aí para todos aí do Rio Bonito do Iguaçu, pessoal aí dos assentamentos, principalmente lá do Herdeiros da Terra, né? Ordem e Progresso com a Beth Carvalho, né? É, o Sadir pediu a música do Zé Pinto. Zé Pinto foi o autor dessa letra aí, interpretada pela Beth Carvalho, né? Valeu, Sadir, tudo de bom para você. Também teve Oingo Boingo e Sei, foi o pedido do Vinícius SS Motos, né? O Vinícius, a Jaque e o Gabrielzinho estão acompanhando a gente por lá. Muito obrigado pela audiência. Áudio que chega por aqui. Boa noite.
1: Boa noite. Roda uma música do Calmon, Duas Idas, Só Coração.
0: Aham. É quem?
1: Tá na melhor, tá na nossa, tá bom demais.
0: Valeu, tá Marcos. Bom. É o Marcos Teixeira da Silva que tá acompanhando a gente. Valeu, Marcão. Também um abraço, boa noite aí pra dona Laura Fontana e a sua família, sempre na audiência, né, dona Laura? Tudo de bom, tudo de melhor. Quero mandar um abraço pro Edizu Cunelli, né? O meu amigo Edizu Cunelli tá acompanhando a gente aí na comunidade do Santo Antônio. Ed e a Iliana, toda a galera, né? Toda a galera aí acompanhando a gente na programação 102 aqui do Companhia de Amigos, né, Manu? O que que você quer falar? Nada? Manda boa noite pro pessoal do Candói. Diga boa noite, pessoal. Não quer? Não quer mandar um abraço, né? A Manuzinha tá aqui com o papai hoje, apresentando com um parente de amigos. Quero mandar um abraço pro Palito. Palito, a Bá, estão aí no sítio Carula, fritando bolinho de pão. Olha só, e quem que tá fritando bolinho de pão? Ele. O Suzinho.
2: Vem aqui em casa tomar uma cerveja, tá só eu e o Nenê.
0: Ó, Suzinha, tá convidando pra você tomar uma cervejinha lá? Né? Tá só ela e o Nenê, e dá pra você fazer uns bolinhos de pão lá pra ela também, viu, abençoado? Vá lá, Suzinho. Suzinho tá fritando bolinho de pão, tá aí com a Bá e o Palito aí na comunidade do Xaxim aí no sítio Carula. Abraço, pessoal. Obrigado aí pela audiência, obrigado por estar também acompanhando o nosso programa nesta noite de segunda-feira. Também quero mandar um abraço aqui pro Marcelinho Tonial, lá do Embutidos Tonial, lá de Saudade do Iguaçu. 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
0: 8h24, de volta com companhia de amigos, mandando um abraço pro pessoal lá na colônia Witmarsum, na escuta do programa, né? E dele chuva por lá, né? O pessoal que tá lá acompanhando a gente, deixa eu ver quem é, né? O Márcio Zelinski, ô Marcião, um abraço, meu amigo, obrigado pela audiência, tá lá com a esposa, a Francelise, também os filhos, a Tayla e o Tylon, fazendo uma quireirinha, né? Com costelinha defumada, meu Deus do céu, né? Quireirinha com suã de porco e costelinha defumada, bom demais da conta, né?
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0: 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Por aqui, Evandro Artus, no Companhia de Amigos, Santo Fole, meu canivete, foi lá pro Joel no Cantagalo. Alô, Joel, oferecendo aí pra todo o pessoal do Cantagalo, pessoal de Shoppingzinho, quem está ouvindo a nossa FM, né, meu amigo Joel? Tudo de bom pra você, meu amigo. Deus abençoe sempre, obrigado pela audiência. Antes teve Banda Rainha Musical com o Popurri, Papo de Jacaré e Clima de Rodeio. Foi pra atender o pedido da Angélica, que tá em São João, mandando aquele salve, aquele boa noite aí para todo o pessoal que tá acompanhando, especialmente para os pais, para a família, para os amigos em Rio Bonito do Iguaçu. E também teve o Zé Ramalho, cidadão, pro pessoal que tá lá na colônia Witmarsum, acompanhando a gente, o Márcio Zelinski, a esposa, os filhos, enfim, a galera que tá por lá jantando, né? Costelinha, né, de defumada, com suã de porco e quirerinha. Bom demais da conta, viu, Marcião Zelinski? Quando vim pro Candói, Márcio Zelinski, faz uma dessa e convida nós, homem, que não dá pra ir aí na colônia Witmarsum, é longe, né? É longe, mas quando você estiver em Candoaizão aí, pode preparar uma quirerinha dessa que nós vamos, viu? Nós vamos degustar essa quirerinha, viu? Não se preocupe. Também quero mandar um abraço aqui pra quem que tá comigo nesta noite, o Marcos Teixeira, também um abraço, boa noite pro Adevilson Juma da Silva, tá lá em Camboriú, Santa Catarina, nos acompanhando. Abraço, Marcos, abraço, Adevilson, obrigado mesmo de coração pela audiência e pela sua companhia. 8:37, 8:37. 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
3: Estamos de volta aqui no Companhia de Amigos com você nesta noite, faltando 16 para as 9. Boa noite para uma pessoa super especial que está acompanhando a gente, a Lenir Possato. Boa noite, Lenir. Tudo de bom aí, que Deus abençoe você com muita saúde, com muita paz, né? Uma pessoa aí que eu admiro de montão, tá nos acompanhando aí. Grande abraço, né? Tudo de bom, tudo de melhor. Lenir Possato nos acompanhando nesta noite de segunda-feira. Ela pediu uma das antigas. Então vamos ouvir essa aqui, Lenir. 8h45, As Marcianas.

0: Vamos que vamos por aqui no Companhia, faltando 9 para as 9, você ouviu aí Duas Vidas e Um Só Coração. Musical Calmão foi para atender o Marcos que pediu essa pra gente, né, Marcão? Marcão Teixeira da Silva, também teve as Marcianas, Colcha de Retalhos para Lenir Possato. Mais uma vez um abração aí para Lenir, obrigado por estar ligada com a gente. Quero mandar um abraço também aí para Maria Oliveira e pro Newton Miz aí na Colônia Itmarsum, viu? Márcio Zelinski, a Maria disse que lá na casa deles, né? Lá na casa dela e do Newton, o jantar hoje é purê de abóbora cabotiá com pernil assado. Meu Deus do céu, esse povo judia da gente, né? É purê de abóbora cabotiá com pernil assado. É o menu do jantar lá na casa da Maria e do Newton, lá na Colônia Itmarsum. Tá certo, Márcio Zelinski? Estão dando recado, e sua comadre, né? Sua comadre tá dando recado pra você. 8 para as 9 agora.
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0: Valeu, gente, de volta aqui no Companhia de Amigos, faltando 5 minutos para as 9 da noite, 5 para as 9, diz boa noite aí. Dá boa noite pro pessoal? Não, não quer? Então tá bom, gente, tô indo nessa, obrigado a todos pela audiência, obrigado pela sua companhia, volta amanhã 7 da noite aqui no Companhia de Amigos e amanhã 7 da manhã trazendo para você as notícias e informações da nossa região no Revista 102. Fechando por aqui com Ana Castela Boiadeira, depois tem a indicação do Emílio de Coronel Vivida, André Andrade por telefone. Tchau, tchau, gente.